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7: 9:53.
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4: 9:59.

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1: 10h53.
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2: 11 horas.

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1: Cajuru FM informa a hora certa.
2: 11:58.

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1: 00:11.

0: Big Barrett, dos iguais, viu?
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2: Cajuru FM informa a hora certa.
3: Meia-noite e 23.

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3: 1:22.

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2: 2h54.

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1: 3 e 5.
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3: 3:52.

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1: Às vezes é melhor terminar brigado do que terminar de boa. Sabe por quê?
2: Por quê?
1: Porque curativo, quando arranca de uma vez, dói menos.
2: Bem menos.
1: Bem menos. E essa música fala disso. Se liga aí, ó.

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1: Bora! Junto com os amigos, essa é uma homenagem pra chuva. O bem mais sagrado que Deus deixou pra gente, né?
2: Nossa, aí é uma homenagem bem feita, hein?
1: Olha uma história caipira, ó.

0: história linda.
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1: Cajuru FM informa a hora certa.
0: 5:15.

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0: Quem que é essa sirigaita?
1: Sei lá.
0: Tá de casa com ela? Jura? Quer que uma cobra te pica se estiver mentindo? Uma cobra cascavel?
1: Ô, Su, será que não dá pra você arrumar uma cobra mais mansa, não? Cascavel, Deus me livre desse trem, Su.
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3: 5:33.

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3: 6 horas.
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3: 6 e 3.

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5: 6h31.
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5: 6h46.
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8: Vamos agora para o estilo e elegância do rodeio brasileiro. Modalidade em cutiano.
9: Montaria em cavalo.
8: É o brete da esquerda que funciona neste momento. O competidor é um grande profissional. É modalidade nacional do rodeio ecutiano. Tudo pronto pra ele. Mediu o estribo direito e esquerdo também. A rédea cavaleiro firme na mão, ele sabe o que fazer.
10: Mão firme na rédea cavaleiros, do esporo a batida cadenciada, puxando na do ecutiano, jogando o braço no estilo, parando o cavalo e mostrando pra que vem.
8: Abriu a porteira, vambora, menino, é rodeio em cavalo, as luzes, bora, batida sensacional dele, uma, duas, três, vai parar no cavalo, trabalha a mão, é bem feito, boa, boa demais.

Guilherme Gustavo Estrada. 6:52. Bom dia!

Opa, vem comigo! Bom dia, que sexta-feira abençoada! Vamos que vamos com muita alegria! Alô, Matheus! Ah, passa aquele cafezinho. Eu sou Pedro Bete, tô chegando agora com o Giro do Esporte. Ô, moçada, é o seguinte, vocês já estão preparados aí para encarar a comida japonesa? Um sushi, sashimi? Sabe por quê? Teremos simplesmente Brasil e Japão, segunda-feira, 2 horas da tarde, às 14 horas para o Brasil, viu? Eu vou te falar que segunda-feira vai ser bom demais. Destaco aí que o Japão no dia de ontem empatou com a Suécia em 1-1 e classificou na segunda colocação, encarando agora o nosso Brasilzão. E no dia de hoje tem jogo bom, viu? Simplesmente 4 horas da tarde, França e Noruega. E de noite, meu amigo, simplesmente a gente vai torcer pro Vozinha, pra seleção de Cabo Verde, que vai jogar contra a Arábia Saudita às 9 horas. E no mesmo horário, ah, meu Deus, Copa do Mundo é bom demais. Espanha e Uruguai, vem comigo com muita alegria falando desta Copa do Mundo. E você sabe, Copa do Mundo é aqui na 98,7. E olha só, gente, o Japão, adversário do Brasil, é a maior vítima do Neymar pela seleção. É, moçada, presta atenção porque eu vou te contar uma coisinha que ninguém te contou, não. Aos 34 anos, o craque da amarelinha já marcou 79 vezes pelo Brasil, sendo que 9 foram contra o Japão. É, Japão, se segura, viu? Arigatou, meu amigo! Vamos que vamos! Ó, às 18 horas eu tô de volta no programa No Mundo da Bola. Um forte abraço!

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2: Alô, alô, bom dia pra você, hein?
3: O queridinho.
2: Oi. Bom dia pra você, alô, bom dia, Tom Silvério, bom dia pra você, viu? Você pediu e vai estar ouvindo, meu amigo Tom Silvério. A música muito bonita e emocionante, tributo de Milionário e José Rico.

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Formaram assim uma escola de canto que o sertão e a cidade aprenderam a cantar.

alô, bom dia, Aparecida. Aparecida que está lá no bairro Bonfim, sintonizado com a gente. Quanta honra e prazer, né? Estar aí com vocês nessa manhã maravilhosa de sexta-feira, sextou, bebê, hein? Você tá rindo, né? É sexta-feira, final do mês, e nós estamos encerrando, graças a Deus, né, o mês de junho com chave de ouro. Um período aí que está chegando cada vez mais, né? Aquele período, aquele friozinho gostoso que nos convida de ficar debaixo das cobertas, né? Aquela chuva dessa semana, né? Acredito eu que é para trazer um pouquinho mais de frio. Será que é ou não? Me diga aí, hein? Alô, Aparecida, Aparecida. Tá aí na excelente companhia do pessoal. Falou, Matheus, toca aí pra gente uma música bem bacana. Inclusive, Daniel, Poeira da Estrada.

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0: César e Paulinho, meu endereço, hein? Você já sabe o nosso endereço e o nosso ponto de encontro, que é de segunda a sexta-feira aqui, na Rádio Cajuru FM.
1: Matheus Vasconcelos!
0: Oi, sextou e sextou muito bem, viu que eu estou aqui com vocês. Bom dia pra você, Selminha!
2: Matheus, bom dia, tudo bem com você?
0: Tô bem, graças a Deus.
2: Selminha, porra, tá na área. Matheus, gostaria de ouvir a música de Amado Batista, Desligue a Luz e o Telefone. Eu gostaria de ouvir, curtir essa música, chonada demais, Matheus. Desligue a luz e o telefone, amor, puxa as cortinas, o apartamento. Amado Batista, Desligue a Luz e o Telefone.
0: Aí sim, Selminha, que é isso, hein? Bom dia pra Selminha lá do bairro Jardim Alvorada. Ei, que coisa boa. Além de pedir a música, eu acho que ela já aproveita e já canta. Selminha, é assim que a gente que faz, o importante é ser feliz, porque quem canta os seus males espanta. E hoje é sexta-feira, hein? Simbora! Amado Batista... Vai lá, desligue a luz e também o telefone.

0: Amado Batista, desligue a luz e o telefone. Alô, bom dia para você, Anselminha.
1: Matheus, bom dia. Com alegria. Tudo bem, Matheus? Fala com a sua minha do forró. Eita, nós. Tô aqui sintonizado no seu programa aqui.
0: Falando nisso, deixa eu mandar um abraço especial também a Márcia. Alô, Márcia, lá de São José de Salgados. A Márcia que estará fazendo amanhã aniversário e toda a família, os amigos festejando por essa dádiva e alegria de ter esta vitória, de ter a Márcia ao lado, né? Márcia, que Deus abençoe você e toda a sua jornada e que você possa cumprir com muita decência e competência. Grande abraço para você. E amanhã tem festa, né, Márcia? Amanhã, sábado, já a gente já começa a comemorar a semana inteira e finalizando amanhã, hein? Amanhã, sábado, segunda e terça, né?
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5: O meu irmãozinho menor do que eu, desceu lá no quintal de casa e lá tava a porca deitada, os leitãozinhos tudo mamando. Foi só ele ver os leitãozinhos mamando na porca, ele voltou pra dentro e falou: pai, os leitão derrubaram a porca e tão comendo todos os botões da porca.
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8: Bom dia, Matheus. Bora lá,
0: bom
8: né?
0: dia.
8: Sextou, bebê. Mandar um alô lá pro La Carne, Maurício, os colegas deles. Tudo de bom para eles. E para todo mundo que tá ouvindo, né? Para vocês da rádio, Roberto, Renata, você. Esse programa maravilhoso. Tudo de bom. Saúde, paz. Bora lá, né?
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2: 7h34. 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

0: 7h51.
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0: 7h53.
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Bom dia a todos os ouvintes do programa Cheiro da Terra, com Roberto Fonseca. Quero abraçar com muito carinho você que está sempre ligado na nossa rádio Cajuru, a sua rádio. Bom dia, Carmo do Cajuru. Você que mora no centro, em nossos bairros, o nosso abraço e um ótimo dia. Bom dia a todos que estão nas nossas comunidades rurais. Bom dia, dona de casa, motorista, profissionais liberais, autoridades, empresários e funcionários, comerciantes, funcionários do comércio, funcionários públicos, representantes das nossas igrejas, trabalhadores e todos os ouvintes da Cajuru FM. Bom dia aos moradores das cidades vizinhas e suas comunidades que nos ouvem. O meu abraço a todos aqueles que trabalham para que Cajuru seja um ótimo lugar para vivermos com nossos familiares, nossos amigos e todas as pessoas do bem. Olá, ouvinte da Rádio Cajuru FM. Bom dia! Quer dar seu recado, abraçar seus familiares, amigos, nossos aniversariantes? Quer fazer uma crítica construtiva, contribuindo para o nosso crescimento socioeconômico? Ligue para a Rádio Cajuru FM, 3244-1194. Ou pode mandar sua mensagem pelo WhatsApp 999-37-1194. Assim que puder, vamos atendê-lo. Lembre-se, estamos ao lado da nossa população. 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Começa agora o programa Cheiro da Terra, com Roberto Fonseca, esse amigo de vocês.

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2: Bom dia a todos os ouvintes. São 8 horas e 13 minutos. Está começando o programa Cheiro da Terra com Roberto Fonseca. Meu abraço, meu carinho, que você tenha um ótimo dia, né, gente? Hoje, sexta-feira, é dia bom demais, né? É muito gostoso sexta-feira. Pois é, gente. E nós vamos, então, aqui começar aqui falando para você de alguns encontros, né? De algumas festas que vai ter aqui em Carmo do Cajuru, né, gente? Nossa Senhora! Olha aqui, a queima do alho. Olha, gente, a queima do alho vai acontecer e já está sendo vendido o primeiro lote. Tá certo? Pontos de vendas. Isso começa dia 1º de agosto, hein? É, a queima do alho é 1º de agosto, tá bom? Então, será onde? Será lá no na área de rodeio, não é isso? É, exatamente, lá no Parque de Exposição. Muito bem, o ponto de vendas é o Sindicato dos Produtores Rurais, na Nutricional Agropecuária, no Restaurante do Carmo, em São José dos Salgados, na Agropecuária São Vicente, na Copracal, né? Panificadora São Geraldo, Agropecuária Rancho da Vaca, não é? E lá no bar do Sonenê, o pé quente da cidade, não é isso? Muito bem. E lembrando a todos, né, que dia 7 de agosto começa o nosso rodeio aqui em Carmo do Cajuru, tá certo? É entrada franca, tá bom? E Marcha para Jesus, dia 4 de julho. Nós estamos hoje, é 26, quer dizer, passando essa semana agora, na outra semana, não é isso? Então, teremos shows com Luciano Camargo, né? Tá bom? E é uma parceria da Prefeitura com o pessoal que está organizando essa festa, né? E lembrando a todos que tudo é de graça. Rodeio de graça, marcha para Jesus, tudo de graça, tá certo? Então é isso, quer dizer, não vai ter, precisar de dinheiro para ir não, tá bom? Muito bem, né? Gente, e ontem foi definido aí o adversário do Brasil na Copa do Mundo, né? No domingo, segunda-feira, às 14 horas, tem Brasil e Japão. É, agora é mata-mata. Perdeu, arruma as malas de volta, hein? Não pode perder, não. Tem que jogar e mesmo correr com muita luta, né? O Brasil já melhorou um pouquinho para esse último jogo, embora está faltando bastante coisas. Mas o time já melhorou um pouco e aos pouquinhos vai se organizando, né, gente? Isso é que nós precisamos. Gente, e o terremoto da Argentina, da Venezuela, hein? Mais de 200 pessoas mortas e muitos desaparecidos ainda. Gente, que loucura, hein? Nossa Senhora. E essa briga da família Bolsonaro, hein? Ei, gente, em vez de fazer um programa, um projeto para o Brasil, né? Para poder ver o que eles têm de bom para o Brasil, eles ficam brigando agora entre eles mesmo. Pelo amor de Deus, né? E com essa brincadeira, né, fica aí glutinando o pessoal de um partido, o pessoal do outro, só fala mal um do outro, mas não tem proposta para nós. Eu gostaria de saber a proposta que esses candidatos têm aqui para nós, né? Nós precisamos de proposta para que possamos realmente ter uma qualidade de vida cada vez melhor, não é isso? Então, também quero falar para você que domingo tem o primeiro jogo do mata-mata. tá certo? Vai ser a África do Sul, depois quero ver quem vai ser o adversário dela já no próximo domingo. Hoje e amanhã ainda é aqueles jogos de classificação, tá bom? Muito bem, então gente, vamos agora ao quê? Vamos de música? Ah não, vamos para os nossos apoios culturais, né? Claro, depois nós vamos de música, porque meu amigo, aqui nós queremos é agradar você. Quero mandar um abraço para o meu amigo Tostão, né Tostão? Tive com o Tostão ontem. Ele falou, Roberto, manda uma música para nós lá do Milionário José Rico, daqui a pouquinho, tá bom, Tostão? E olha só, hein? A turma lá do Jardim Alvorada estão pedindo, estão reclamando, estão dizendo que não estão aguentando mau cheiro. As pessoas chegam lá para visitar, às vezes algum parente, algum amigo, alguma amiga lá, né? E tem dia que o cheiro é insuportável. São as informações de quem mora lá. Eu não moro lá, então não posso falar. Mas o pessoal que mora lá estão reclamando, gente. Vamos dar uma olhadinha nisso aí, não é? Muito bem. Então vamos aqui com nossos apoios culturais. Depois estaremos de volta aqui, tá bom?
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3: 8h24.
4: 8h24. Bom dia para você. 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Vamos lá, então, hein? Então, vamos agora de Leandro e Leonardo, Dia de Rodeio. Depois tem Zezé de Camargo e Luciano, Liberdade, Liberdade. Todo mundo quer liberdade, né, gente? Sem dúvida nenhuma. Eu abraço, meu carinho para vocês. E ainda, trio Parada Dura, Motorista do Amor. Vai para todos os motoristas aqui de nossa querida Carmo do Cajuru. Cajuru, com certeza, é, em cidades do porte nossa, devemos ser a cidade que mais tem motoristas. Graças ao bom trabalho que eles fazem e às nossas empresas de móveis, que manda móveis para esse Brasil inteiro, né? 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É isso? Quero mandar um abraço para o meu amigo Biraga. Alô, Biraga! Alô, galera do Bar do Jesus! Meu bom dia para vocês! E também quero mandar um abraço para Dona Alice! Tá certo? Bom dia para você! 8h27.

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1: Opa, bom dia mais uma vez para você, meu amigo, minha amiga, né? Bom dia. Mandando um abraço aqui para o Claudiano e sua esposa Josiane. Bom dia, que vocês tenham um ótimo dia. Mandando também um abração para a galera do Sacolão Cajuru aqui, né, gente? Essa turma é boa demais. Meu bom dia, que vocês tenham um ótimo dia, não é? Então, quer também abraçar com muito carinho toda a família do Socapó, né? Socapó que está lá em cima nos abençoando, né? Não é isso? Pois é, meu abraço para vocês, que vocês estejam sempre conosco. Alô, Zezé da Binoca, meu bom dia para você, bom dia para o Zezé, bom dia para o Niro Sérgio Machado, meus grandes amigos, não é isso? Também abraçando o Rubens Varuza, alô Rubens, bom dia para você. Um abraço aí para todos os nossos vizinhos, né gente? Nada melhor do que abraçar os vizinhos da gente, os meus vizinhos são todos simplesmente sensacionais. É isso, Tostão. Agora essa música é para o Tostão lá do Jardim Alvorada. O Tostão me contou que realmente o mau cheiro que está acontecendo lá no Jardim Alvorada está muito. Precisa dar uma olhada nisso aí, gente. Tá certo? É um trabalho que não foi feito por essa administração, claro, né? Essa administração, mas agora, né? Precisa de olhar o que aconteceu. O que está de errado, né? Alguma coisa errada está. Uai, você faz o tratamento de rede de esgoto, gasta uma graninha razoável, muito boa, né? E tal. E depois o resultado precisa de ser acompanhado, não é? Então, quem puder dar uma olhada lá seria muito bom. Então, gente, vamos lá com o milionário José Rico. Eu levo a vida sonhando, né, para o meu amigo Tostão e também Eduardo Costa. Eu amo essa bandida. Meu Deus do céu, bom dia. E vamos aí, né, gente? Vamos que vamos.

0: 8h47.
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0: 8h51.

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3: Opa, bom dia para você mais uma vez, que você tenha um ótimo dia. Daqui a pouquinho as últimas do esporte. Você já sabe, né? Brasil e Japão, segunda-feira, às 14 horas. Ninguém vai trabalhar. O pessoal vai trabalhar só de manhã, viu? Porque de tarde, só futebol, né, gente? Mas tá bom, a gente também tem que passar uns momentos mais alegres, né? E vamos esperar que o Brasil melhore mais ainda para que a gente possa realmente ter aí uma fase espetacular, né? Gente, ontem o Equador ganhou da Alemanha de virada. Futebol tem surpresas, não é isso? Gente, vamos falar da quermesse de São Pedro nesse sábado, né? Amanhã, dia 17 de junho, né? Após a missa na igreja da matriz de Nossa Senhora do Líbano, haverá barraquinhas e após a missa, levantamento da bandeira e muita animação. Então você está convidado, né? Hoje tem o forró da terceira idade, né? Você está convidado a participar. Bom demais, né? Vamos falar do Bazar da Vila Vicentina, gente? O Bazar da Vila Vicentina vai estar aberto neste sábado, amanhã, você está entendendo? De 7h30 às 11 horas, com muitas novidades. É a sua chance de comprar a sua blusa, né? Blusa de frio, né? Que o tempo tá frio, não tá? Com aquele precinho especial. É no bazar, e no bazar temos muitos móveis, olha só, hein? Móveis de casal e solteiro, né? Eu não estou. Está precisando de melhorar essa coisa aqui, né? Tem mesas, cadeiras, tem muita coisa lá para você na Vila Vicentina. E lembrando, gente, que a Vila Vicentina está está precisando de voluntário motorista para levar as pessoas internas lá na vila, né? Nos lugares que precisam, no médico, às vezes levar na. Em vários lugares, né, que o pessoal tem a sua vida também, né? Assim, um pouco fora, visitar a família. Né? Então, gente, se você é motorista, não está trabalhando e é voluntário, quem sabe você vai dar uma força para eles. Tá bom? Muito bem. Gente, processo seletivo Costa Foods, dia 4, né? 4 do próximo mês. De 9 às 12 horas, no auditório do CEMEI. O salário, gente, é R$ 1.998,00, mais R$ 800 de ticket de alimentação. E terá mais benefícios. É isso aí. Vamos ver mais aqui. Foi perdida uma carteira com documentos de Alvimar Ferreira Rabelo, entre Carmo do Cajuru e Ribeiros. Se alguém tiver encontrado, por favor, ligar 999-230885. 37 999 23 0685. Nós estaremos retirando esse aviso, né? Que já tem vários dias que a gente está falando, ninguém responde nada, ninguém fala nada. Então, nós vamos tirar, né, esse comunicado. Mas se você souber de alguém que, né, que encontrou essa carteira do Alvimar Ferreira Rabelo, entre em contato com ele. 37 999 23 0885. E 5. Foi perdida a carteira de identidade de Marcos Antônio de Souza. Se alguém tiver encontrado, gente, por favor, deixe aqui na rádio Cajuru FM. Bom dia! Agora é hora do esporte, né, gente? Vamos aqui com as últimas do esporte. E o bicho tá pegando, né? Então, hoje é dia da diabetes, né? Alguma coisa assim. E nós vamos passar as últimas do esporte. Depois, como essa doença... ela já pegou gente demais, né? A gente precisa de prestar atenção que tem uma especialista falando sobre a diabetes. Tratamento, o que você deve fazer, não deve fazer. Tá certo? Nós vamos passar essa informação agora e depois vamos repetir às 11 horas. Tá certo? Primeiro, as últimas do esporte.
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4: Natália Fiuza chega agora para falar mais de Copa do Mundo. Pronto, o Brasil já sabe quem é o próximo adversário. É o Japão. É uma boa ou não é, hein, Natália? Segunda, 14h, vamos estar todos ligadinhos. Todos não, né? Alguns vão ter que estar trabalhando, mas os que puderem vão estar ligadinhos nessa disputa que agora vai dar uma emoção a mais. Porque quem perder, tá fora, não é isso?
5: Essa Copa do Mundo, agora com 48 seleções, nós já teremos uma fase a mais eliminatória, né? Tem gente que chama de 16 avos de final, tem gente também classificando como uma segunda etapa prévia à fase oitavas, mas o que realmente importa é entender que a partir do próximo jogo, se perder, vai para casa. E o adversário do Brasil será a seleção do Japão. Seleção japonesa que chegou a essa Copa do Mundo cercada de muita expectativa, porque é um time com qualidade, um time organizado, que inclusive venceu o Brasil recentemente em um amistoso. O Brasil poderia pegar a Suécia, o Japão ou a Holanda. Melhor o Japão do que a Holanda neste momento, viu, Fernanda? Mas não será um duelo fácil. Todo mundo já colocou na agenda, segunda-feira às 14h, tem o Brasil em campo mais uma vez. Conexão agora Brasil-Estados Unidos, João Vitor Cirilo já conosco para nos contar também a agenda de hoje na Copa do Mundo e, claro, mais informações do time brasileiro. Bom dia, Cirilo.
6: Estamos de volta aqui de Nova Jersey, nos Estados Unidos, informações da Copa do Mundo. Para a gente destacar que o caminho da seleção brasileira está definido, teremos Brasil e Japão na próxima segunda-feira, 14h, hora de Brasília. Nós vamos falar daqui a pouquinho sobre a seleção brasileira, mas já vou destacar de primeira a agenda dessa sexta-feira, 2 grandes jogos. Você vai acompanhar as definições dos grupos G, H e I. Grupo H e também para o grupo I. Grupo I, 16h, tem Noruega e França, a partir de 15h, com informações em tempo real também de Senegal e Iraque. 21h, hora de Brasília, 15 minutinhos antes começa o pré-jogo para Uruguai e Espanha. Transmissão da Rádio de Minas também com informações de Cabo Verde e Arábia Saudita. E à 00h de Brasília, começando Egito, Irã e também Nova Zelândia e Bélgica. A agendinha da Copa do Mundo para definir classificados também nesta sexta-feira. Penúltimo dia da fase de grupos, hein? Lembrando, nesse sábado já encerra a fase de grupos e nós teremos no domingo já o começo da etapa do mata-mata, uma fase extra criada pela FIFA com mais seleções. Temos mais classificados. Nesse domingão já tem mata-mata, África do Sul e Canadá, 16h. Você confere também com a transmissão. Vamos de seleção brasileira, Nando Cláudio Rezende, Brasil e Japão, na próxima segunda-feira, com um grande jornada esportiva. 14h, a bola vai rolar. Informações do Brasil, Cláudio Rezende, um abraço, bom dia.
7: É a oportunidade do Brasil dar o troco, porque teve a única derrota de virada. Desde quando chegou a seleção brasileira, foi um amistoso, o Carlo Ancelotti. O Brasil perdeu para o Japão, estava vencendo 2-0, tomou 3-2 e foi a primeira derrota, inclusive, do Brasil na história para o Japão. E agora é Copa do Mundo, mais um duelo nesta semana próxima, segunda-feira, 14h, em Houston, no Texas. E como o time do Brasil jogou bem contra a Escócia e não teve nenhum jogador suspenso ou lesionado da última partida, a tendência é de que pela primeira vez com o Ancelotti, o time seja o mesmo que jogou na última partida para enfrentar os japoneses lá em Houston.
6: Valeu, Rezende. Definição do adversário do Brasil se deu por conta do empate entre Japão e Suécia por 1-1 e da vitória da Holanda, 3-1 contra a Tunísia. Dessa maneira, no grupo F, a Holanda avança como líder e o Japão vai como segundo colocado. Brasil líder do grupo C, pegando o segundo colocado do grupo F, Brasil e Japão segunda-feira às 14h. Também acompanhamos aqui em Nova Jersey, nessa quinta-feira, uma grande vitória do Equador, 2-1 contra a Alemanha, com estádio lotado, MetLife Stadium abarrotado, em especial com a presença da torcida do Equador desde o comecinho do jogo, empurrando a sua seleção, e de virada o Equador vence para manter a esperança. A Alemanha já era líder deste grupo E, já estava garantida nessa posição. A Costa do Marfim, que venceu o jogo dela contra a Curaçao por 2-0, vai como segunda colocada e o Equador aguarda para ver se vai estar entre os 8 melhores terceiros colocados. 8 dos 12 que terminarem na terceira posição estarão no mata-mata da Copa do Mundo. Essa segunda fase que começa no próximo domingo, e é bastante possível, bastante provável que lá esteja a seleção equatoriana no fim de semana. Deixa eu chamar também o Emerson Romano, porque ele acompanhou definições no grupo D, definição inclusive no grupo dos Estados Unidos, já estavam garantidos como líder de chave. Um abraço, Romano.
8: Olha, tivemos a definição do grupo D da Copa do Mundo ontem, na verdade nesta manhã, com a Turquia vencendo os Estados Unidos por 3-2, resultado que não influenciou em nada, porque a Turquia já estava eliminada. E no outro jogo do grupo, Paraguai e Austrália empataram por 0-0. Assim, os Estados Unidos vão enfrentar a Bósnia na próxima fase, a Austrália deve pegar o Irã, que ainda joga, e o Paraguai enfrentando a seleção da Alemanha nas oitavas de final, na verdade nem oitavas de final, próxima fase, 16 avos da Copa do Mundo, Cirilo.
6: É isso, Nath, alguns confrontos importantes já definidos, esse Brasil e Japão, por exemplo, Holanda e Marrocos também na segunda-feira, 10 horas da noite, já temos no dia primeiro Estados Unidos e Bósnia, vai se desenhando o mata-mata da Copa do Mundo, mais definições importantes hoje, outras este sábado e no domingo. A partir do domingo, quem perder volta para casa. E que a seleção brasileira só volte para casa com a taça do hexacampeonato após a final do dia 19 de julho aqui em Nova Jersey.
5: Essa é a nossa expectativa. O Brasil campeão do mundo no dia 19 de julho. São as notícias, atualizações da Copa do Mundo, do esporte, aqui com o Nath Fiuza. Volto com você, Júnior Moreira. Boa sexta-feira.
0: Brasil!
9: 9:10.
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8: 9:16.
3: Muito bem, gente. Bom dia para você. Olha aqui uma boa informação aqui do Rodrigo Dias. Cajuru adere ao programa Filhos de Minas e garantirá kits de enxoval para gestantes. As gestantes de Carmo do Cajuru passarão a contar com um importante benefício para auxiliar nos cuidados com os bebês. A Prefeitura, por meio da Secretaria de Saúde, aderiu ao programa Filhos de Minas, uma iniciativa do governo de Minas Gerais que oferece kits de enxoval para gestantes que atendam os critérios estabelecidos pelo programa. Tá certo? O anúncio foi feito pela secretária de saúde, Danúbia Epifânio, ao lado do diretor de atenção primária, João Marcos. Muito bem, gente. Bom dia para você, muito bem. Olha aqui para vocês verem como é que tem jeito um trem desse. Um vereador do PT, de São Paulo, está envolvido com... Olha... Não pode, gente. Com o PC do Comando Vermelho, certo? E com um rolo de mais de 300 milhões de reais. Olha que se pode, todo dia é um caso. Agora, gente, que vergonha essa briga de Bolsonaro aí, né? Esposa do Bolsonaro... brigando com o Flávio, que é candidato, em vez da gente ficar ouvindo propostas, né, programação, o que os nossos políticos querem para o nosso país. Mas as corrupções, as coisas erradas, não dá tempo para que eles façam os seus programas. Pelo menos alguns deles. Tá doido? Nossa Senhora. Muito bem. Vamos então aqui passar essa reportagem sobre o dia da diabetes. Né? É muito importante, né, gente? Eu mesmo tenho a minha diabetes um pouco alterada. Não é? É muita gente.
13: No Dia Nacional do Diabetes, especialista reforça a importância da prevenção da doença e faz um alerta sobre o uso responsável de canetas associadas ao emagrecimento.
14: Para ajudar nessa conscientização, a gente conversa agora com a médica endocrinologista, metabologista e professora da Faculdade de Ciências Médicas, Patrícia Fulgêncio, que destaca a importância de procurar acompanhamento profissional e o cuidado com a procedência das novas canetas emagrecedoras.
15: O diabetes, ele é uma doença que cursa com hiperglicemia, com glicose alta no sangue. Ela pode acontecer porque a insulina que a gente produz, que a insulina é o hormônio que põe a glicose para dentro da célula, que ela não age de forma correta no receptor de insulina e por uma deficiência também na secreção de insulina. É recomendado que as pessoas procurem o médico, mesmo na ausência de sintomas. A partir dos 35 anos já está indicado rastreamento para diabetes e os sintomas que chamam atenção, mas geralmente quando esses sintomas estão presentes, principalmente para o paciente que tem diabetes tipo 2, normalmente você já tem um quadro avançado, que são urinar muito, sede excessiva, acordar à noite para urinar. E um sintoma que é muito importante e que se a pessoa tiver esse sintoma, ela tem que procurar o médico rapidamente, é a perda involuntária de peso.
16: E como é que é essa prevenção?
15: Diabetes tipo 2 tem um componente hereditário muito forte, então a transmissão de pai para filho, ela é grande, então existe um componente genético, mas ele está muito relacionado ao excesso de peso, hábito de vida sedentário, acúmulo de gordura na região do abdômen. Então, a mudança no estilo de vida, com prática regular de atividade física, associado a uma alimentação mais balanceada, são fatores que ajudam na prevenção ou em retardar o aparecimento do diabetes tipo 2.
16: Novidade agora aqui são as canetas, né? Canetas emagrecedoras, e elas têm uma relação com o diabetes, né? O que que o pessoal precisa saber sobre isso?
15: A tirzepatida, que é o agonista duplo, é o Monjaro, né? Foi lançado recentemente. A gente está vendo muita tirzepatida manipulada, ouvindo do Paraguai. Esses medicamentos não são aprovados pela Anvisa e não são seguros. O grau de impureza nesses medicamentos é muito grande e os efeitos colaterais são imprevisíveis. Então, é muito interessante que o paciente tenha acesso a essas medicações desde o diagnóstico e que elas sejam utilizadas caso haja indicação.
14: Repórter Felipe Quintela.
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3: Muito bem, gente. Bom dia para você mais uma vez. Olha aqui, vamos com algumas informações aqui. Eu estive conversando com a Renata Caetano aqui. O marido dela, o Dé, é um dos coordenadores dos trabalhos que tem lá no hospital em Divinópolis, né? E o pessoal, assim, tá todo mundo gostando demais da conta, mas vai ter trabalho, viu? Nossa Senhora, tá todo mundo trabalhando demais, muitas pessoas inexperientes, né? Então precisa daquele ajuste. Mas logo, logo tá tudo normal. Tá bom? Meu abraço, meu carinho. Vem aí Edson e Hudson, minha estrela perdida. Depois tem Eduardo Costa, você mudou demais. E ainda Teodoro e Sampaio, o patrão e o puxa-saco. Ah, trem ruim demais da conta.

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2: 9:25.

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2: Muito bem, gente. Bom dia para você, que você tenha um ótimo dia. Olha, o Felipe está abraçando a sua mamãe, Selma, que faz aniversário hoje. Ô, Felipe, parabéns para você, que abraça com muito carinho a sua mamãe, né? Mamãe Selma fazendo aniversário, bacana demais, viu? Tá legal, daqui a pouquinho nós vamos passar uma música chonada para ela, tá bom? Muito bem. E também a Márcia, lá de Salgado, pediu a música da Renata Caetano. Renata Caetano, Seu Jeito de Ser. Tá certo? Vamos de música, então. Bom dia!

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1: 9:36.
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1: Muito bem, gente. Bom dia para você. Muito obrigado. Que você tenha um ótimo dia. Hoje e amanhã tem gastronomia lá na Praça do Cruzeiro. É bom demais, hein? Vamos todo mundo lá. Eu quero ir lá. Tá certo? É, e tá, dá pra gente ir. Leva a garotada, leva a turma, porque é muito bom, né? Falou que é encontro de pessoas, que é festa. Nós estamos juntos. Vem aí, Leonardo, liga lá em casa. Não é isso? É o Felipe abraçando a sua mamãe, Selma, que faz aniversário. Parabéns, Selma. Muitos anos de vida. Tudo de bom para você. Bom dia.

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1: 9h45.
2: Agora aquelas músicas antigas, que legal, né?

Muito bem, gente. Bom dia para você. Estamos chegando ao final do nosso programa, né? Eu vou passar para vocês alguns anúncios aqui ainda que nós precisamos de passar. Não é? Muito bem. Vamos lá, então, com alguns recados. Quermesse de São Pedro, nesse sábado, amanhã, né? Após a missa, na Igreja Nossa Senhora do Líbano, haverá barraquinhas após a missa, levantamento da bandeira e muita animação amanhã, né? Lembrando que hoje e amanhã também tem gastronomia, né? Ali no Cruzeiro, né? Todos estão convidados a participarem hoje e amanhã, tá certo? Processo seletivo Costa Foods, dia 4/7, de 9 às 12 horas, lá no auditório do CEMEI. Salário inicial R$ 1.998, mais 800 kit de alimentação, mais benefícios. Tá certo? Muito bem. 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Bom dia para você! Tô indo embora e volto na hora do Jornal da Cajuru FM. 9:50.

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1: Senhor Jesus, abençoai este dia. Pai nosso que estais no céu, santificado seja o vosso nome. Venha nosso vosso reino, seja feita a vossa vontade, assim na terra como no céu. O pão nosso de cada dia nos dai hoje. Perdoai as nossas ofensas, assim como nós perdoamos a quem nos tem ofendido. E não nos deixeis cair em tentação, mas livrai-nos do mal. Amém. Senhor, eu peço a bênção. O Senhor esteja convosco. Ele está no meio de nós. Abençoai, Senhor, todos e cada ouvinte. E que este dia a Tua presença os acompanhe. Esteja à frente de cada um para os guiar. Esteja atrás para os proteger. Esteja ao lado de cada ouvinte para os amparar. Que a bênção de Deus esteja com todos. Pai, Filho, Espírito Santo. Amém. Um ótimo dia para você.
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1: De intercessão e de louvação. Filhos amados, povo querido, hoje o oitavo dia do Sagrado Coração de Jesus. Sagrado Coração de Jesus, tende piedade de nós. Sagrado Coração de Jesus, eu confio, eu espero em vós. Quero saudar a todos a partir da Rádio Evangelizar, de onde tudo começa. As rádios irmãs cujos nomes cito neste momento. Saúdo você pela TV Evangelizar, sinal digital em todo o país, em várias cidades, canal aberto. Pelo YouTube, Padre Manzotti Oficial. Pelos aplicativos da Associação Evangelizar é Preciso e todas as plataformas digitais. Repito, falta um dia, é amanhã, 24 horas na presença do Senhor. Ainda é tempo de você mandar os seus pedidos de oração, 0800-410-6060 ou pelo WhatsApp 41-3221-6060. Em nome do Pai, do Filho e do Espírito Santo. Amém. Tendo Jesus descido do monte, numerosas multidões o seguiam. Eis que um leproso se aproximou e se ajoelhou diante dele, dizendo: Senhor, se queres, tu tens o poder de me purificar. Jesus estendeu a mão, tocou nele e disse: Eu quero, fica limpo. No mesmo instante, o homem ficou curado da lepra. Então Jesus lhe disse: Olha, não digas nada a ninguém, mas vai mostrar-te ao sacerdote e faz a oferta que Moisés ordenou para servir de testemunho para eles. Deixaram o leproso se aproximar. Já era um ato de misericórdia. Mas para que o leproso se aproximasse, é porque ele sabia que se sentiria acolhido. Jesus podia tê-lo curado à distância, mas não. Jesus, ele estende a mão. Não só isso, ele o tocou. Tocar um leproso é tornar-se impuro, tal qual. Mas o Senhor, e este é nosso Senhor Jesus Cristo, ele não foge das nossas fraquezas, ele não foge das nossas impurezas, ele não se esquiva das nossas feridas, ele se debruça, ele toca, ele cura. Nos coloquemos no lugar deste leproso hoje. Esse leproso não tem nome para que eu e você nos coloquemos no Evangelho. E a nossa frase é: Senhor, se queres, tu podes me purificar. Me purificar dos pecados, me purificar dos medos, me purificar das incertezas. Senhor, se queres, tu podes me curar. Complete a frase: se queres, tu podes me curar. da depressão, da angústia, do isolamento, do medo, da incerteza. Se queres, tu podes me curar, Senhor, hoje. Diga qual é a cura que você quer pedir a Deus, nosso Senhor Jesus Cristo. E acredite que Ele não vai desviar o olhar. Acredite, Ele não vai se esquivar de nos atender. O Evangelho é claro. Ele estendeu a mão, curou, tocou, tocou. Ele toca nossas feridas. Por suas chagas fomos curados. Ele que foi chagado, chaga as nossas feridas. Ele toca-nos. Ele cura-nos. E Ele diz: eu quero, fica limpo. Então proclame o nome de Jesus agora. Jesus. Jesus. Jesus. Seja um silêncio por não saber o que dizer. Seja um brado, completando e dizendo: Jesus, me tire desta situação. Jesus, me tire deste problema. Jesus, me tire dessa noite escura. Jesus, me tire dessa tempestade. Jesus, me tire desta dor, desta incerteza. Jesus, se queres, tu podes me curar. Faça a tua oração, filho. Faça a tua oração, filha. O Evangelho é forte hoje. O Evangelho é tocante. Jesus não ficou à distância. E Ele não fica distante de mim e de você. Ele se aproxima, Ele está se aproximando. Sinta a presença de Jesus perto de você, do lado da tua cama, do lado da cama da pessoa que está inválida, do lado da pessoa que está entubada, do lado da pessoa que está convalescente pela idade avançada. O Senhor está do lado dos cuidadores. Ele olha, Ele se aproxima, Ele toca e diz: eu quero, fique limpo. Eu quero, fique curado. Faça um milagre em minha vida. Eu volto já. Volte comigo.

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0: 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Adriana, que a paz de Jesus esteja com você.
1: Amém, Padre. Minha bênção.
0: Bom dia. Bom dia. Deus abençoe, Adriana. Você fala de onde?
1: Falo da cidade aí, do Brasil.
0: Certo. Filha de Deus, de algum lugar do Brasil. Pois não, filha. O que está acontecendo?
1: Padre, eu estou pedindo oração para o meu esposo, que está para fazer uma cirurgia de aneurisma.
0: Tá.
1: Não foi marcado hoje, vou estar indo no médico pra gente estar marcando.
0: Tá bom.
1: Aí eu tô pedindo oração por ele.
0: Tá.
1: Tô querendo um aconselhamento, padre.
0: Pois não. Então, depois você, por favor, tem que voltar o telefone para dizer o nome do marido, porque é importante para rezarmos. Mas qual aconselhamento você quer pedir?
1: É porque eu tô para ir trabalhar fora. Eu ganhei a passagem, eu ganhei tudo. E aí surgiu esse de acontecer. E ele quer que eu vou. Então, eu tô. E nós precisamos que eu vá trabalhar.
0: Entendi.
1: Então, eu tô nessa situação.
0: É uma necessidade.
1: É uma necessidade.
0: Filha, o mais importante. O mais importante é vocês estarem de comum acordo. Isso é fundamental no matrimônio. Se ele tivesse se opondo, era diferente, mas ele está concordando. Então, esse é um ponto de segurança. É verdade que você se preocupa por causa desse aneurisma, mas é de imediato que você tem que ir para fora ou dá para...
1: Eu estou com a passagem comprada.
0: E ele, passagem comprada. E esse fora é muito longe ou é relativamente perto?
1: Longe, fora do Brasil.
0: Fora do Brasil. E ele ficará bem assistido? Ele tem família?
1: Tem.
0: E o que...
1: tem meu filho. Eu tenho um filho de 18 anos.
0: 18 anos.
1: Isso.
0: E o que o teu filho fala?
1: Os dois falam que eu tenho que ir. Porque eu... Isso, padre. Eu venho orando, pedindo a Deus. Tenha tempo. Eu conversando com Deus. Que se fosse da vontade dele. E isso veio tudo.
0: Entendi.
1: Veio tudo assim, sabe?
0: Entendi.
1: Veio tudo encaminhado por Deus. E... eles acham que eu tenho que ir.
0: Então, filha, e o que o teu coração fala?
1: Meu coração, pode falar com o senhor aqui. Meu coração fala pra ir, mas eu tenho tanto medo. É o medo.
0: Medo?
1: Eu sei que eu nesse...
0: Medo do quê?
1: Eu tenho medo. Sei, padre. Eu fico com medo de deixá-los.
0: Tá.
1: Né? Mas... na mesma hora que vem o medo, vem aquela certeza que tudo vai dar certo. E se eu entreguei para Deus, Deus não vai fazer milagre pela metade, não. Eu sou fiel.
0: Entendi.
1: E creio. E
0: é uma decisão...
1: Mas hoje só me deu uma balançada.
0: É. Filha, é uma decisão difícil. Mas você, então, quando a decisão é difícil, você tem que tentar pegar... as confirmações ou as não confirmações. Veja, tudo isso brotou de uma súplica de Deus. Então isso é um ponto positivo. Segundo, o principal, teu marido acha que você deve ir. Então, mais uma confirmação. Teu filho também. Depois ele vai ficar assistido. É uma necessidade que até você disse, trabalhando... você vai poder ajudar ao seu marido e ao seu filho.
1: Certeza.
0: Então não deixe esse medo paralisar. Toda mudança causa medo. O medo, ele, a gente vence com a fé e com a coragem. Então comece a pedir a Deus, me dê fé e coragem para seguir. E isso você está mostrando que tem. Então, filha, você tem a resposta. Vence esse medo em Deus.
1: Eu clamei tanto. Eu clamei hoje a Deus, à noite, à madrugada, eu clamando por Deus e tocando meu coração, que hoje eu ia ligar e eu ia conseguir.
0: Isso.
1: Falar. E foi a primeira vez.
0: Louvado seja Deus. Mais um sinal. Mais um sinal. Você entende? Quando a gente está em dúvida, nós temos que caminhar pela fé. Então, pela fé, vá. Pela fé, siga. Reze comigo, Divino Espírito Santo.
1: Divino Espírito Santo.
0: Fortalecei-me.
1: Fortalecei-me.
0: Dai-me o dom da fortaleza.
1: Dai o dom da fortaleza.
0: Para superar o medo.
1: Para superar esse medo.
0: Mas eu peço, Senhor.
1: Eu peço, Senhor.
0: Que o meu marido.
1: Que o meu marido.
0: Fique sobre os cuidados.
1: Fique sobre os cuidados.
0: De Jesus das Santas Chagas.
1: De Jesus da Santa Chagas.
0: De Nossa Senhora do Carmo.
1: De Nossa Senhora do Carmo.
0: E de São Pio de Pietrelcina.
1: E São Pio de Pietrelcina.
0: Que nada de mal aconteça com ele.
1: Que nada de mal aconteça com ele.
0: Proteja meu marido e meu filho.
1: Proteja meu marido e meu filho.
0: E me dê discernimento.
1: E me dê discernimento.
0: Força.
1: Força.
0: E coragem.
1: E coragem.
0: Para seguir o caminho.
1: Para seguir o caminho.
0: Amém.
1: Amém.
0: Que Deus te abençoe, filha de Deus, de algum lugar do Brasil, que acompanha certamente pelo YouTube. Eu vou para o intervalo e eu volto com a leitura.
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0: 41-3221-6060. As caravanas já estão chegando. Ontem já tinha, hoje chega, amanhã com certeza. Você de Curitiba, região metropolitana, venha fazer parte deste grande momento de oração. Gente, todos os anos, graças e bênçãos são derramadas. É muita unção, é muita graça, é muito milagre, é muito prodígio. Para que você se programe, se vai acompanhar em casa, começa amanhã às 19 horas, missa de abertura. Lembrando que teremos pregações de padres de todo o Brasil, leigos, sacerdotes. Toda a programação oficial está no evangelizarepreciso.com.br. Eu falo dos horários de missa e sempre depois da missa subentenda pregação e adoração. Missa às 19 horas, amanhã missa à meia-noite, às 8 horas, depois missa às 11 horas, missa às 18 horas de encerramento e coroação da imagem do Sagrado Coração de Jesus. Você pode acompanhar pela TV Evangelizar, pelo YouTube Padre Manzotti, pelos aplicativos da Associação Evangelizar é Preciso. Sobre a leitura orante, escute o que as pessoas têm dito.
1: Meu nome é Zilda, sou de Apucarana.
0: Opa.
1: Ouço o senhor pela Rádio Cultura FM.
0: Amém.
1: De Apucarana. E quero dizer que estou amando a leitura de Jó. Estou apaixonada. Agora
0: maravilha.
1: Eu entendo o seu livro inabalável, porque realmente Jó tinha uma fé inabalável.
0: Isso.
1: A gente sempre ouve dizer, porque fulano tem uma paciência de Jó. Eu não tenho paciência de Jó, né? A gente sempre ouviu isso, ouvi desde criança. Mas, na verdade, era resiliência,
0: isso,
1: né? Que ele tinha, resiliência na fé.
0: Certa.
1: Era uma pessoa de uma fé realmente inabalável. E cada dia que eu ouço, eu fico mais maravilhada, mais apaixonada por essa leitura. E quero dizer para o senhor já estou me preparando para ser mensageira da capelinha,
0: Deus.
1: Já estou organizando as famílias que vão receber a capelinha e em breve vou ser uma mensageira livre.
0: Louvado seja Deus.
1: Amo muito o senhor, fica com Deus.
0: Obrigado pela sua partilha, filha. De fato, é uma compreensão melhor de Jó como resiliência, como homem de fé. Uma fé inabalável. Zilda, de Apucarana. E toca a corneta para ela, sacristão. Porque ela vai ser mensageira da Capelinha de Jesus da Santa Chagas, Zilda. Parabéns. E filhos e filhas, aproveite. Pense assim, se eu recebi uma grande graça de Jesus da Santa Chagas, vou retribuir sendo um líder mensageiro, uma líder mensageira da Capelinha de Jesus da Santa Chagas na minha cidade. Toma essa atitude. É a melhor forma de você agradecer a graça recebida. É uma fé inabalável, Zilda de Apucarana, Rádio Cultura FM, João Miguel Inácio, Bispo Dom Carlos José de Oliveira da Diocese de Apucarana. 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
0: Escutou? Bonita música, hein?
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0: Escuta de novo.
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0: a tua palavra. Escutou? Bonita música.

0: Você lembra que Paulo disse ontem, e eu fiquei refletindo o dia inteiro ontem. Fiquei refletindo Paulo falar da loucura de Cristo. Ontem eu fiquei no meu coração meditando, não sei se você fica assim. Quando somos amaldiçoados, abençoe. Quando você é perseguido, aguente com paciência. Quando você é insultado, responda com palavras delicadas. Somos verdadeiros lixos. Até agora somos tratados como imundície do mundo. Mas continua hoje. Eu quero ensiná-los, como se vocês fossem meus próprios filhos. Mesmo que vocês tivessem milhares de mestres na fé cristã, não poderiam ter mais que um pai. Pois quando levei vocês o Evangelho, eu me tornei pai de vocês na vida, que vivem em união com Cristo Jesus. Portanto, eu peço, siga o meu exemplo. Por isso estou enviando para vocês Timóteo, que é meu querido filho no Senhor. Ele vai ajudá-los a lembrarem o caminho que sigo na vida nova, que tem união com Cristo e com todas as igrejas. Eu vos enviarei Timóteo. Sabemos que Timóteo foi ordenado padre por São Paulo e depois vai se tornar o bispo de Éfeso. Como é importante, eu vejo as caravanas evangelizar, inclusive na sua cidade. Você já pediu, já falou com o padre de chamar a caravana evangelizar, os missionários da caravana evangelizar? Gente, é oxigênio, é afervoramento. Eu lembro quando eu era seminarista, depois, no período da teologia, eu pregava muitas missões. Hoje eu continuo pregando missões de uma forma diferente. Mas como oxigena a comunidade, revigora a comunidade. Paulo mandou Timóteo. Sigamos, versículo 18. Alguns de vocês ficaram orgulhosos, certos de que eu não iria visitá-los. Porém, se o Senhor quiser, eu vou visitá-los logo. Então, vou saber o que esses orgulhosos são capazes de fazer. E não somente o que eles são capazes de dizer. Aqui está mostrando que Paulo está sendo acusado de alguma coisa. De que tem pessoas contra ele. Paulo sofreu muito, lembra que eu falava? Sofrimento dos pagãos e sofrimento dentro da igreja. Imagina Paulo, ele fundou a comunidade de Corinto. E agora alguns se fazem orgulhosos e até preferiam que ele não voltasse. Olha, perceba a ingratidão. E como Paulo lidou com isso? Não recuou. Versículo 20. Pois o reino de Deus não é coisa de palavras, mas de poder. O que é que vocês preferem? Que eu vá até vocês com um chicote? Ou com um coração cheio de amor e bondade? Paramos por agora e voltamos rezando.
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0: Deus quer de mim.
1: E eu peço, Senhor,
0: Deus quer que eu busque os teus ensinamentos. Deus quer que eu busque a tua palavra. Por isso, Senhor, dai-me a graça de poder compreender e viver a palavra. Paulo fala: vocês querem que eu chegue com um chicote ou com um coração cheio de amor e bondade? Senhor, às vezes eu sou resistente, coração duro, orgulhoso. E às vezes, Senhor, o chicote vai bem. Sabe como Deus age com o chicote? Ei, tô falando com você. Você sabe como Deus age com o chicote? Permitindo certas provações. Ai, Senhor, é difícil, né? É difícil. Permitindo certas dores em nossa alma, provações em nossa vida, para nos amadurecer. E não faz isso por castigo. Faz isso por amor. Porque Paulo diz: eu me sinto como um pai de vocês. Por isso eu os ensino. Deus é o nosso pai. E por amor ele nos corrige. Você consegue compreender isso? Que não é maldade de Deus. Deus é sumamente bom e não há maldade em seu coração. Deus é sumamente bom e não há maldade no seu coração. Então, Senhor, dai-me docilidade às tuas correções. Dai-me docilidade ao seu amor. Que eu aprenda, Senhor. Corrija-me, Senhor, e que eu aprenda, Senhor. Dá-me humildade para entender o teu amor para comigo. Eis uma chave para entender as provações. Esta foi a leitura orante do dia de hoje. Escute esse testemunho, por favor. Ei, vamos voltar de novo e volta alto, filho, que eu não escutei a voz dela. Volte mais alto.
2: Eu quero testemunhar uma grande graça que a gente recebeu do meu neto,
0: sim,
2: Luiz Henrique. Ele era drogado, ele se envolveu com pessoas envolvidas na droga e ele se afastou da família. E a gente perdeu o contato dele, ele não queria saber da família.
0: Lamentável.
2: E daí, com muita oração, minha filha, que é madrinha dele, assistiu uma missa com o padre Reginaldo na época. E o padre Reginaldo, na missa, pediu quem queria pedir alguma graça. E ela pediu por esse afilhado. Graças a Deus, pelo pedido dela, foi conseguido essa grande graça, que ele voltou para a família, se afastou daquelas pessoas que eram envolvidas em droga. Graças a Deus, hoje em dia, ele está junto com a família, achou uma menina, casou com ela, e hoje ele já tem um filhinho. Graças a Deus, está muito, muito feliz e está tudo bem. Graça alcançada é graça testemunhada. Toca o sino, sacristão.
0: Deus seja louvado, filha de Deus, de algum lugar do Brasil, pelo neto Luiz Henrique. Francisca, que a paz de Jesus esteja com você.
3: Contigo também, padre.
0: Deus abençoe, Francisca. Você fala de onde?
3: Eu falo de Picos do Piauí.
0: Picos Piauí.
3: É.
0: Como que você me acompanha?
3: Pela Cultura FM.
0: Meu abraço à Cultura FM. Fale, minha filha.
3: Padre, há muito tempo eu tinha vontade de falar com o senhor. Eu sou ouvinte do senhor, todo o programa do senhor eu assisto.
0: Oh, que coisa boa, minha filha.
3: Eu tenho muita fé nas suas orações, nas suas palavras, que para mim é igual a Jesus falando.
0: Para honra de nosso Senhor, Jesus é mais. Diga lá, minha querida.
3: Padre, que eu queria pedir oração. Eu tenho 3 filhos meus que têm uma doença. Que, aliás, a mais velha morreu dessa doença.
0: Oh, meus sentimentos.
3: Aí tem 3. Tem um pai de família que vive num sofá, só levanta do sofá pro banheiro. E tem outro também aqui da mesma situação. E tem outra filha também que tá ficando na mesma situação. É uma doença genérica. E ele nasce bom, aí da idade de 20 anos por diante começa a atacar e ataca um testinho com a cadeira de roda. Que o outro só não tá na cadeira de roda porque tá no sofá. Por isso
0: vai
3: eu queria pedir oração.
0: Tá, vai atrofiando, é, filha?
3: É, padre, atrofiando e vai acabando a força.
0: Oh, meu Deus.
3: E a filha sentando num sofá, numa cadeira de roda, que só vez a que morreu, só comia botado por a mão dos outros na boca dela, que a mão dela já não mais botava na boca.
0: Misericórdia, filha.
3: Pois é, já tem outra aqui também que tá quase na mesma situação, padre.
0: Então diga primeiro o nome da filha que faleceu, minha querida.
3: É Vanivalda Lopes, Maria Vanivalda Lopes Carvalho.
0: Tá, e agora dos dois filhos?
3: Francivaldo de Carvalho.
0: Só um minutinho, Francivaldo, é. Do outro?
3: Francivaldo de Carvalho Lopes e o outro Givaldo Lopes de Carvalho.
0: E da filha que está no caminho?
3: Francislândia de Carvalho Lopes.
0: Como é o nome?
3: Maria Francislândia de Carvalho,
0: tá.
3: Lopes.
0: Ô, filha, para você é uma missão muito grande, né, filha?
3: É, padre.
0: Uma cruz.
3: Para mim é uma missão difícil, que eu sofro demais de ouvir eles na situação que vejo. Sou uma mãe que criei 10 filhos.
0: Entendi.
3: E aí, depois de grande, eles acontece isso. Eu sofro demais, padre. O que mais me conforta é as minhas orações. Que eu assisto missa, eu rezo terço, assisto as novenas e assisto o seu programa, padre, que é uma coisa que me fortalece na minha vida, é o seu programa, suas palavras, que fortalece a gente quando está na pior.
0: Nossa, filha, eu me sinto, fico emocionado de ouvir. A senhora, sim, é uma mulher de uma fé inabalável. A senhora, sim, é uma mulher de fé inabalável. E para mim é um exemplo. Tudo que a senhora está passando e ter essa fé profunda em Deus e aguentar firme como Nossa Senhora ficou ao pé da cruz. Eu quero rezar com a senhora, podemos, filha?
3: Pode, sim.
0: Senhor Jesus, toca com seu amor,
3: Senhor,
0: na vida
3: seu amor.
0: A dona Francisca, pelos seus filhos, Jesus, pelas tuas santas chagas dolorosas e gloriosas. Fortaleça, Senhor, Dona Francisca, mais do que ela está forte. Mas olhe para os filhos dela, que estão no sofá, na cadeira de roda, e ela na lida, com as criação ali que eu estou escutando, galinha, galo, galizé. Fica com ela, Jesus. Essa é tua filha, essa é tua bem-aventurada mulher de fé. Essa precisa do teu a sua especial atenção. Nossa Senhora, envolva a Dona Francisca com seu manto e os filhos também, para que suportem esse momento de privação e de dor. Amém. Dona Francisca, a senhora me edificou muito hoje. A senhora me deu uma lição de fé. E para o mundo inteiro. Parabéns. Que Deus abençoe. Levarei nas 24 horas as suas intenções. Escutou, filho?
3: Eu queria também pedir ao Senhor, se for possível, para o Senhor abençoar uma filha que eu tenho também, que ela disse há anos atrás. E aí, graças a Deus, ela está em tratamento. O diagnóstico dela, graças a Deus, já deu que ela está curada.
0: Como é que é o nome dela, querida?
3: É Maria Francisleide de Carvalho.
0: Tá bom.
3: Aí peço oração que o Senhor bote ela em oração também, todos os dias, todos os meus filhos, porque eu sou muito grata de ouvir o Senhor todo dia, é o que me fortalece na minha vida.
0: Eu rezarei pela senhora, reza por mim, Dona Francisca, por favor. Eu vou para o intervalo e volto já. Volte comigo, povo de Deus.
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8: Esse merece uma intercessão. E vamos juntos interceder a Deus. Clamo por teu poder, Senhor, diga forte. Clamo por teu poder. Peço a tua graça. Creio em tuas promessas. Age em mim, Senhor.
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0: queridos filhos e filhas, eu fiquei muito edificado com a Francisca, viu? Fiquei muito edificado. Lá de Picos. E até gostaria que fosse colocado nas redes sociais. A simplicidade da mulher e me fez lembrar de Jesus. Louvado seja Deus. Eu te exulto, Pai, porque escondeste essas coisas dos fracos e entendidos e as revelastes aos pequeninos. Dava para ouvir as galinhas galizés cantando atrás e ela firme na fé. Francisca de Picos, Rádio Cultura FM, Padre Cláudio Santana, Dom Plínio José Luiz da Silva de Picos. Espero que você se edifique com a vida dela. Reclame menos. Valorize mais a vida. Hoje é aniversário de Dom Aldemiro Sena dos Santos, da Diocese de Teixeira Freitas, Caravelas, Bahia. Dom Francisco Damascena, da Diocese de Luziânia, Goiás. Cidade de Moarama está completando 71 anos, onde temos a TV Evangelizar, canal 24.1. Água Viva FM Apucarana, Paraná. Amizade FM Moarama, Paraná. Educadora Patuense FM Patu, Rio Grande do Norte. Jaciobá FM Pão de Açúcar, Alagoas. Mirandela FM Linópolis, Rio de Janeiro. Piaguas JFM Glória de Dourados, Mato Grosso do Sul. Raul Penha FM Dr. Raul Penha Alto Paraná, Paraguai. E TV Evangelizar, canal 15.1, Governador Valadares, Minas Gerais. 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Filhos, nunca é demais lembrar, amanhã nós começamos às 24 horas e terminamos no domingo. Aqueles de Curitiba, região metropolitana, venham. Venham celebrar conosco. Escolha um horário, participe. Aqueles que estão vindo em caravana, sejam bem-vindos. Mas que todos acompanhem pela TV Evangelizar. Você se programe em casa. Se programe do sábado para o domingo. Se for um velório, até o pessoal fica. Que tal ficar uma noite em oração? Não é verdade? Um dia na presença do Senhor vale mais do que mil anos. E agora juntos, o oitavo dia da novena do Sagrado Coração de Jesus.
1: Se você está cansado,
0: ó Senhor, no seu Sagrado Coração, eu confio minhas intenções nesta novena. Hoje, oitavo dia, Sagrado Coração de Jesus, fonte de todo bem e de toda graça, onde procurarei, a não ser no tesouro que contém todas as riquezas da vossa clemência e bondade? Onde baterei, a não ser a porta do vosso coração, pelo qual o próprio Pai vem a nós e nós vamos a Ele? A vós, pois, Sagrado Coração de Jesus, recorremos. Em vós, Sagrado Coração de Jesus, encontro consolação quando aflito, proteção quando perseguido, força quando oprimido de a tristeza. No teu Sagrado Coração de Jesus, encontro luz quando envolto nas trevas da dúvida. Sagrado Coração de Jesus, eu tenho confiança em vós. Doce Coração de Jesus, sede o meu amor. Doce Coração de Maria, sede a minha salvação. Amado seja por toda parte o Sagrado Coração de Jesus. Sagrado Coração de Jesus, venha a nós o vosso reino. Sagrado Coração de Jesus, eu tenho confiança em vós, e por isso nesta novena, hoje, oitavo dia, faço o meu pedido. Faça o seu pedido agora. Faça o seu pedido agora. Sagrado Coração de Jesus, eu tenho confiança em vós. Sagrado Coração de Jesus, eu creio no vosso poder para comigo. Sagrado Coração de Jesus, coloque no nosso coração sentimentos de amor, paz, perdão, obediência ao Eterno Pai. Jesus, manso e humilde de coração, fazei o nosso coração semelhante ao vosso. O Senhor esteja convosco, Ele está no meio de nós. Abençoai, Senhor. E hoje eu volto a Dona Francisca de Picos, a Adriana de algum lugar do Brasil, as caravanas que estão na estrada, aqueles que já estão organizando há dias o santuário, voluntários, pelos frutos das 24 horas, abençoai a água, a roupa dos enfermos e fotos de família, Pai, Filho e Espírito Santo. Amém. E me despeço, porque hoje não há outra palavra a não dizer: fé inabalável. O clipe, evangelizar é preciso.

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4: Opa! Bom dia para você mais uma vez. Aqui é Roberto Fonseca falando com você diretamente dos estúdios da sua, da nossa Cajuru FM. Bom dia! Vamos agora com algumas informações aqui de Carmo do Cajuru, né, gente? Vamos estar sempre ligadíssimo com você. Quermesse de São Pedro é amanhã, sábado, de 27 de junho, após a missa. Na Igreja da Matriz de Nossa Senhora do Líbano, teremos barraquinhas. É, após a missa, levantamento da bandeira e muita animação. Esse Cajuru é todo dia, tem uma coisa boa para fazer, né? Legal demais da conta, um bom dia para você. E hoje também é o dia do forró da terceira idade. É, todo mundo lá. Como quero comunicar a você que o Bazar da Vila Vicentina vai estar aberto amanhã, dia 27, de 7h30 até as 11 horas, com muitas novidades. É a sua chance de comprar suas blusas de frio com aquele precinho especial. O horário de funcionamento do Bazar da Vila Vicentina na terça-feira funciona de 12h30 até as 16 horas. E quinta-feira, de 7h30 às 11 horas. Processo seletivo Costa Foods, dia 4 de setembro, de 9 às 12 horas, lá no auditório CEMEI. Salário inicial R$ 1.998, mais 800 tickets de alimentação, mais benefícios. É, e vem, hoje tem missa de sétimo dia, né, gente? Da Maria Célia Guimarães. Então você é convidado para a missa de sétimo dia. Hoje, dia 26 de junho, na Igreja Nossa Senhora do Líbano. Foi perdida a carteira de identidade de Marcos Antônio de Souza. Pode, você encontrou? Pode deixar aqui na Rádio Cajuru FM. Bom dia para você. Como é que nós vamos fazendo, hein? Os ladrão não para. Oh, meu Deus do céu. O país que tem pessoa que rouba, principalmente alguns políticos, muitos políticos, né? Tem muito político bom, viu, gente? Depois eu falar que não são todos. Tem muito político bom. Olha para você ver, mais um caso. Um vereador de São Paulo envolvido com o PCC, que era como o Grupo Vermelho também, né? Tá lá com um problema de 300 milhões de reais que ele está enfiando a mão. Como que ele mais esse grupo conseguiu isso, eu não sei. Mas isso é um vereador do PT de São Paulo. Que vergonha, né? Outra vergonha. essa briga da família Bolsonaro. Gente do céu, que absurdo. Em vez desse povo estar tá fazendo propostas, certo? Como vão administrar os seus projetos, não é? Não, é só um meter, tem dois lados aí, que só um meter no pau do lado do outro. Só isso. E nós temos que aguentar, né? Parece que só tem duas pessoas aqui nesse país. Estou falando de Bolsonaro, estou falando de Lula. Pelo amor de Deus, gente, tem tanta gente boa neste país e temos que aguentar essas pessoas. E agora olha para vocês verem essa briga lá desse Flávio aí, que é candidato, está envolvido também com o problema de banco, né? Como o outro lado também está, toda hora a gente fala um, fala aí, né? Esse líder do governo Lula foi até afastado lá da Bahia, o homem daquela idade. Puxa vida, gente, é muito difícil, né, gente? E terremoto da Venezuela, né, gente? Nossa Senhora, 200 pessoas já estão mortas e mais muitas desaparecidas. Quem está desaparecido a gente já sabe, né? Normalmente pode estar morto. E, gente, e agora vamos falar um pouquinho do futebol, né? Embora o time do Brasil não está lá essas coisas, não, mas pelo menos, né, futebol, nós brasileiros gostamos, adoramos. O time já melhorou um pouco, né? Não melhorou o suficiente, mas vai melhorar mais ainda, se Deus quiser. E se o time, se aqui esse cara correr, né? Porque craque não tem mais. Tem os caras bons de bola, igual aquele Vinícius, por exemplo, tá jogando muita bola. Tem o Neymar que tá voltando, que pode, de repente, jogar bem, né? Quantos anos que o Neymar não consegue jogar, né? Mas, de repente, ele fez um preparo muito bom. E vamos ver, então, se nós continuamos fortes. E o Brasil já joga contra o Japão na próxima segunda-feira, às 14 horas. Então o Brasil vai parar na segunda-feira, hein, gente? Eu estava conversando com o pessoal e eles não sabem como é que vai fazer, porque como é que vai fazer, né? O jogo é esse horário, né? 14 horas, 2 horas da tarde. Então, muita gente vai fechar o boteco. Ah, meu Deus, né? O Brasil não é fácil não, viu, gente? Pois é, gente. É isso aí. Não é? A gente só quer que as coisas melhorem, fica cada dia mais, né? Mais acessível, que o Brasil continue ganhando, né? Porque se o Brasil não ganhar, a Copa do Mundo para nós, né, perde a graça. Eu, para mim, por exemplo, perde a graça. Não é? Gente, e continua a reclamação com a relação aí à coleta de lixo, né, gente? Tem hora que a gente... E as pessoas precisam colaborar também, né, gente? Pelo amor de Deus. As pessoas precisam de colaborar com a coleta de lixo. Tudo tem horário, também o próprio pessoal que faz a coleta também tem que, né, fazer a coisa direitinho. E também falar sobre cães soltos na rua, né? Tem muito cachorro na rua em Cajuru. O problema não é o cachorro. O problema é quem solta o cachorro na rua. Não é? Falta de juízo demais da conta. E também, gente, lembrando sobre o mau cheiro do esgoto lá na região do bairro Jardim Alvorada. O pessoal está ligando e estão muito preocupados. Porque é um absurdo o investimento que foi feito daquilo. Então, e foi há poucos anos agora, pouco tempo agora. Dinheiro público. Não deve ter sido bem feito. Tem alguma coisa errada, isso aí tem que apurar. Eu sei que não é a atual administração responsável que fez esse projeto e tal tudo. Mas agora tem que fiscalizar. Não pode. É um absurdo isso, gente. Ou melhor, é uma vergonha para nós. É dinheiro público jogado fora. Te pergunto, será que fosse um dinheiro, né? Essas coisas aconteciam? Não. O serviço público precisa de valorizar mais o dinheiro público, como as próprias pessoas. As pessoas não valorizam o dinheiro público, mas o dinheiro é do seu trabalho, né? Muito bem, eu estou indo embora. Um bom dia para você, meu muito obrigado. E até segunda-feira, se Deus quiser. Lembrando a todos que hoje tem a Santa Missa, né, de sétimo dia, da Maria Célia Guimarães, uma pessoa maravilhosa, na Igreja Nossa Senhora do Carmo. Bom dia.
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9: 11 e 12. Agro.
10: Valdir Barbosa, enquanto o açúcar estabiliza o mercado, o brasileiro paga mais caro pelos legumes. Isso em muitos casos, né, que eles já acumulam até aumento de 100% neste ano. Por que isso, hein? Bom...
11: Diante disso, a maionese virou prato chique na mesa do brasileiro, só em festa de aniversário. De acordo com o IBGE, o tomate subiu 104% em 2026, a cenoura 103% e a batata 100%. Entre as previsões negativas que o El Niño vai espalhando pelo mundo, de repente o Brasil se vê privilegiado entre os países produtores de açúcar, setor que o agro brasileiro lidera na produção e exportação. Durante vários meses, o preço do açúcar no mercado internacional esteve pressionado pela oferta global. Só que a chegada do El Niño mostra agora um mapa diferente para os países do hemisfério norte. Caso da Índia e Tailândia, que figuram entre os maiores produtores do mundo. Por lá, os produtores devem ser atingidos por uma forte e longa seca, reduzindo a produção do açúcar no mercado internacional. Aí os preços sobem e o Brasil terá açúcar para atender o resto do mundo. A análise é da consultoria Redpoint Global Markets, que prevê um prolongamento da supremacia brasileira durante a safra do ano que vem, permanecendo como ponto de equilíbrio no mercado mundial do açúcar. Também é verdade que há preocupações com o El Niño aqui no Brasil. Produção de trigo e arroz no sul do país, feijão que é produzido em boa escala no Paraná, Minas Gerais, Goiás e Mato Grosso. O gado de corte ou leite também exige conforto térmico, boa condição dos pastos. O milho e a soja são outras preocupações. Na França, o calor bate recorde. Terça-feira, a temperatura máxima foi de 44,3 graus centígrados. Centenas e milhares de aves estão morrendo nas granjas. E toda a colheita de grão na França está sendo feita à noite. Agro Valdir Barbosa.
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15: E vamos à previsão do tempo.
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9: 11 e 15. Agora, as condições do tempo.
17: A sexta-feira será mais um dia nublado, com condições de chuva isolada no sul de Minas, devido à persistência de uma área de baixa pressão e umidade disponível em médios níveis da atmosfera. O dia amanhece nublado também no Triângulo Mineiro, Oeste e Zona da Mata, mas a tendência é de redução da nebulosidade e condições de chuva no decorrer do dia. No restante do estado, apenas variação de nebulosidade. Céu parcialmente nublado no Jequitinhonha, Mucuri e Rio Doce. Demais regiões, céu claro a parcialmente nublado. BH terá uma sexta de céu parcialmente nublado a nublado, com possibilidade de nevoeiro ou neblina ao amanhecer. Aqui na capital, a máxima deve chegar aos 25 graus. Repórter Aline Neves.
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3: 11:18.
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4: Natália Fiuza chega agora para falar mais de Copa do Mundo. Pronto, o Brasil já sabe quem é o próximo adversário. É o Japão. É uma boa ou não é, hein, Natália? Segunda, 14h, vamos estar todos ligadinhos. Todos não, né? Alguns vão ter que estar trabalhando, mas os que puderem vão estar ligadinhos nessa disputa que agora vai dar uma emoção a mais. Porque quem perder, tá fora, não é isso?
5: Essa Copa do Mundo, agora com 48 seleções, nós já teremos uma fase a mais eliminatória, né? Tem gente que chama de 16 avos de final, tem gente também classificando como uma segunda etapa prévia à fase oitavas, mas o que realmente importa é entender que a partir do próximo jogo, se perder, vai para casa. E o adversário do Brasil será a seleção do Japão. Seleção japonesa que chegou a essa Copa do Mundo cercada de muita expectativa, porque é um time com qualidade, um time organizado, que inclusive venceu o Brasil recentemente em um amistoso. O Brasil poderia pegar a Suécia, o Japão ou a Holanda. Melhor o Japão do que a Holanda neste momento, viu, Fernanda? Mas não será um duelo fácil. Todo mundo já colocou na agenda, segunda-feira às 14h, tem o Brasil em campo mais uma vez. Conexão agora Brasil e Estados Unidos, João Vitor Cirilo já conosco para nos contar também a agenda de hoje na Copa do Mundo e, claro, mais informações do time brasileiro. Bom dia, Cirilo.
6: Estamos de volta aqui de Nova Jersey, nos Estados Unidos, informações da Copa do Mundo. Para a gente destacar que o caminho da seleção brasileira está definido. Teremos Brasil e Japão na próxima segunda-feira, 14h, hora de Brasília. Nós vamos falar daqui a pouquinho sobre a seleção brasileira, mas já vou destacar de primeira a agenda dessa sexta-feira, 2 grandes jogos. Você vai acompanhar as definições dos grupos G, H e I. Grupo H e também para o grupo I. Grupo I, 16h, tem Noruega e França, a partir de 15h, com informações em tempo real também de Senegal e Iraque. 21h, hora de Brasília, 15 minutinhos antes começa o pré-jogo para Uruguai e Espanha. Transmissão da Rádio de Minas também com informações de Cabo Verde e Arábia Saudita. E à 00h de Brasília, começando Egito, Irã e também Nova Zelândia e Bélgica. A agendinha da Copa do Mundo para definir classificados também nesta sexta-feira. Penúltimo dia da fase de grupos, hein? Lembrando, nesse sábado já encerra a fase de grupos e nós teremos no domingo já o começo da etapa do mata-mata, uma fase extra criada pela FIFA com mais seleções. Temos mais classificados. Nesse domingão já tem mata-mata, África do Sul e Canadá, 16h. Você confere também com a transmissão. Vamos de seleção brasileira, Nando Cláudio Rezende, Brasil e Japão, na próxima segunda-feira, com um grande jornada esportiva. 14h a bola vai rolar. Informações do Brasil, Cláudio Rezende, um abraço, bom dia.
7: É a oportunidade do Brasil dar o troco, porque teve a única derrota de virada. Desde quando chegou a seleção brasileira, foi um amistoso, o Carlo Ancelotti. O Brasil perdeu para o Japão, estava vencendo 2-0, tomou 3-2 e foi a primeira derrota, inclusive, do Brasil na história para o Japão. E agora é Copa do Mundo, mais um duelo nesta semana próxima, segunda-feira, 14h, em Houston, no Texas. E como o time do Brasil jogou bem contra a Escócia e não teve nenhum jogador suspenso ou lesionado da última partida, a tendência é de que, pela primeira vez com o Ancelotti, o time seja o mesmo que jogou na última partida para enfrentar os japoneses lá em Houston.
6: Valeu, Rezende. Definição do adversário do Brasil se deu por conta do empate entre Japão e Suécia por 1-1 e da vitória da Holanda, 3-1 contra a Tunísia. Dessa maneira, no grupo F, a Holanda avança como líder e o Japão vai como segundo colocado. Brasil líder do grupo C, pegando o segundo colocado do grupo F, Brasil e Japão segunda-feira às 14h. Também acompanhamos aqui em Nova Jersey, nessa quinta-feira, uma grande vitória do Equador, 2-1 contra a Alemanha, com estádio lotado, MetLife Stadium abarrotado, em especial com a presença presença da torcida do Equador desde o comecinho do jogo, empurrando a sua seleção, e de virada o Equador vence para manter a esperança. A Alemanha já era líder deste grupo E, já estava garantida nessa posição. A Costa do Marfim, que venceu o jogo dela contra a Curaçao por 2-0, vai como segunda colocada e o Equador aguarda para ver se vai estar entre os 8 melhores terceiros colocados. 8 dos 12 que terminarem na terceira posição estarão no mata-mata da Copa do Mundo, nessa segunda fase que começa no próximo domingo, e é bastante possível, bastante provável que lá esteja a seleção equatoriana no fim de semana. Deixa eu chamar também o Emerson Romano, porque ele acompanhou definições no grupo D, definição inclusive no grupo dos Estados Unidos, já estavam garantidos como líder de chave. Um abraço, Romano.
3: Olha, tivemos a definição do grupo D da Copa do Mundo ontem, na verdade, nesta manhã, com a Turquia vencendo os Estados Unidos por 3-2, resultado que não influenciou em nada, porque a Turquia já estava eliminada. E no outro jogo do grupo, Paraguai e Austrália empataram por 0-0. Assim, os Estados Unidos vão enfrentar a Bósnia na próxima fase, a Austrália deve pegar o Irã, que ainda joga, e o Paraguai enfrentando a seleção da Alemanha nas oitavas de final, na verdade nem oitavas de final, próxima fase, 16 avos da Copa do Mundo, Cirilo.
6: É isso, Nath, alguns confrontos importantes já definidos, esse Brasil e Japão, por exemplo, Holanda e Marrocos também na segunda-feira, 10 horas da noite, já temos no dia primeiro Estados Unidos e Bósnia, vai se desenhando o mata-mata da Copa do Mundo, mais definições importantes hoje, outras este sábado e no domingo. A partir do domingo, quem perder volta para casa. E que a seleção brasileira só volte para casa com a taça do hexacampeonato após a final do dia 19 de julho aqui em Nova Jersey.
5: Essa é a nossa expectativa. O Brasil campeão do mundo no dia 19 de julho. São as notícias, atualizações da Copa do Mundo, do esporte, aqui com o Nath Fiuza. Volto com você, Júnior Moreira. Boa sexta-feira.
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8: Com 7 gols na era Ancelotti, 4 na Copa, Vinícius Júnior reconhece que precisava melhorar.
9: Ah, no futebol é sempre importante estar marcando gols, sempre importante estar fazendo grandes jogos, e nos 3 primeiros jogos consegui ir muito bem e evoluir tudo que eu passei nesses anos na seleção. Sempre foram momentos onde eu não conseguia mostrar o meu futebol, e nada melhor num cenário como esse, poder marcar os gols e fazer grandes jogos.
8: De Nova Jersey, Wellington Campos.

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2: No Dia Nacional do Diabetes, especialista reforça a importância da prevenção da doença e faz um alerta sobre o uso responsável de canetas associadas ao emagrecimento.
3: Para ajudar nessa conscientização, a gente conversa agora com a médica endocrinologista, metabologista e professora da Faculdade de Ciências Médicas, Patrícia Fulgêncio, que destaca a importância de procurar acompanhamento profissional e o cuidado com a procedência das novas canetas emagrecedoras.
4: O diabetes, ele é uma doença que cursa com hiperglicemia, com glicose alta no sangue. Ela pode acontecer porque a insulina que a gente produz, que a insulina é o hormônio que põe a glicose para dentro da célula, que ela não age de forma correta no receptor de insulina e por uma deficiência também na secreção de insulina. É recomendado que as pessoas procurem o médico, mesmo na ausência de sintomas. A partir dos 35 anos já está indicado o rastreamento para diabetes. E os sintomas que chamam atenção, mas geralmente quando esses sintomas estão presentes, principalmente para o paciente que tem diabetes tipo 2, normalmente você já tem um quadro avançado, que são urinar muito, sede excessiva, acordar à noite para urinar. E um sintoma que é muito importante e que se a pessoa tiver esse sintoma, ela tem que procurar o médico rapidamente, é a perda involuntária de peso.
5: E como é que é essa prevenção?
4: Diabetes tipo 2 tem um componente hereditário muito forte, então a transmissão de pai para filho, ela é grande, então existe um componente genético, mas ele está muito relacionado ao excesso de peso, hábito de vida sedentário, acúmulo de gordura na região do abdômen. Então, a mudança no estilo de vida, com prática regular de atividade física, associado a uma alimentação mais balanceada, são fatores que ajudam na prevenção ou em retardar o aparecimento do diabetes tipo 2.
5: Tem essa novidade agora que são as canetas, né? Canetas emagrecedoras, e elas têm uma relação com o diabetes, né? O que que o pessoal precisa saber sobre isso?
4: A tirzepatida, que é o agonista duplo, é o Monjaro, né? Foi lançado recentemente, a gente está vendo muita tirzepatida manipulada ou vindo do Paraguai. Esses medicamentos não são aprovados pela Anvisa e não são seguros. O grau de impureza nesses medicamentos é muito grande e os efeitos colaterais são imprevisíveis. Então, é muito interessante que o paciente tenha acesso a essas medicações desde o diagnóstico e que elas sejam utilizadas caso haja indicação.
3: Repórter Felipe Quintela.
1: 11:30.
2: Após transferência da Polícia Federal, o ex-banqueiro Daniel Vorcaro amanhece em um novo presídio, também lá no Distrito Federal.
6: O empresário Daniel Vorcaro, dono do Banco Master, foi transferido da Superintendência da Polícia Federal, aqui em Brasília, para o Centro de Detenção Provisória 2, a chamada Papudinha, que fica no Complexo Penitenciário da Papuda, aqui no Distrito Federal. A transferência foi determinada pelo ministro André Mendonça, do Supremo Tribunal Federal, que deu prazo de 24 horas para o cumprimento da medida. Na decisão, o ministro entendeu que não havia mais justificativa para que Vorcaro permanecesse nas dependências da Polícia Federal. Desde o mês de março, o empresário estava custodiado na superintendência da PF. Na época, a permanência no local havia sim sido autorizada justamente para facilitar o contato com os advogados durante as negociações de um possível acordo de colaboração premiada com a Polícia Federal e a Procuradoria-Geral da República. Agora, além da transferência para o sistema prisional do Distrito Federal, André Mendonça determinou que sejam adotadas medidas para impedir qualquer comunicação entre os investigados da Operação Complice Zero. De Brasília, Aline Peçanha.
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3: O presidente Lula decide assumir diretamente as articulações políticas para tentar convencer a ex-prefeita de Contagem, Marília Campos, a disputar o governo de Minas. Vamos então a São Paulo falar com o repórter Mardélio Couto, que tem as informações sobre essa situação.
4: Exatamente. O presidente Lula vai se envolver diretamente nas tratativas para tentar convencer a ex-prefeita de Contagem e pré-candidata ao Senado, Marília Campos, do PT, a disputar o governo de Minas. Fontes no alto escalão do governo federal disseram à nossa reportagem que o presidente vai assumir o comando dessas articulações a partir de agora. Lula vai assumir a responsabilidade após lideranças petistas não conseguirem encontrar um nome forte para disputar o governo de Minas. A ausência de um nome competitivo nesta corrida eleitoral pode prejudicar diretamente a candidatura do próprio presidente Lula, que ficaria sem um palanque em um estado considerado decisivo na disputa pelo Palácio do Planalto. A missão do presidente Lula não é nada fácil, garantiram fontes a Itatiaia. A ex-prefeita de Contagem está decidida a disputar o Senado Federal. Uma cadeira na Casa Alta seria uma forma de coroar a vida política da petista após comandar Contagem por 4 mandatos e ocupar uma cadeira por 3 mandatos na Assembleia Legislativa de Minas Gerais. Aqui em São Paulo, em uma situação semelhante, o presidente Lula assumiu as rédeas das articulações petistas e conseguiu convencer o ex-ministro Fernando Haddad a disputar o Palácio dos Bandeirantes pelo PT. Professor universitário, Haddad já havia dito para pessoas próximas, inclusive ao próprio presidente, que estava planejando voltar para a vida acadêmica. O caso de Haddad pode ser citado como um exemplo pelos mais otimistas. Em uma linha mais pragmática, o presidente Lula, apesar da insistência, não conseguiu convencer, por exemplo, o senador Rodrigo Pacheco a disputar o Palácio Tiradentes. De São Paulo, repórter Mardélio Couto.
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5: Ô Berta, o PT quer Marília Campos no governo de Minas, como o Mardélio Couto acabou de informar, inclusive com o presidente Lula entrando nessa articulação, vamos dizer assim. Mas ela mira o Senado. Quais que são os desdobramentos desse impasse, hein?
6: O PT de Minas está rachado. Não há consenso em relação ao encaminhamento para a candidatura ao governo do estado e construção da chapa majoritária da federação PT, PV e PCdoB. Essa será a base do palanque de Lula em Minas, estado que representa uma amostra natural do Brasil e indica para onde caminha os humores do eleitorado nacional. Depois de ter tido a sua candidatura ao Senado Federal legitimada pelos grupos de trabalho eleitoral de Minas e Nacional, a ex-prefeita de Contagem, Marília Campos, é pressionada por setores da legenda a concorrer ao governo. O presidente nacional do PT, Edinho Silva, que deu declarações públicas em apoio à candidatura de Marília ao Senado, vem ao estado neste domingo para tentar uma composição. A presença de Edinho Silva em Minas para a nova conversa com Marília Campos foi decidida na reunião de quarta-feira, 24 de junho, que o presidente Lula teve com a bancada federal mineira, a executiva nacional e Leninha, que é presidente estadual do partido. Nessa reunião, o PT decidiu lançar candidatura própria ao governo. Como Marília tem o melhor desempenho eleitoral na legenda, há um movimento para pressioná-la a mudar a rota de sua campanha. Mas não é isso o que Marília quer. Ela, que tem bom desempenho nas pesquisas de intenção de voto ao Senado, quer que o PT em Minas faça composição com o MDB de Gabriel Azevedo como forma de ampliar ao centro e à centro-direita as alianças, o que ampliaria o respaldo do palanque de Lula e da sua própria campanha ao Senado Federal. Também estão no radar de Marília Campos composição com PSB do ex-procurador de justiça Jarbas Soares. Para ela, o caminho não é o PT encabeçar uma chapa majoritária.

0: deficitária, mas liderar a construção de uma aliança ampla com o MDB, o PSB, PDT, Rede PSOL e outras forças que sustentam o governo Lula. O PT de Minas aposta ainda em uma conversa de Lula com Marília após a reunião com Edinho Silva, mas talvez o presidente Lula só vá agendar essa conversa se Marília sinalizar a abertura para concorrer ao governo de Minas. Não parece ser o caso neste momento. O PT está com dificuldades em ampliar alianças em Minas e apresentar nomes competitivos. Se insistir na candidatura própria, sem Marília, o nome mais provável da legenda se volta ao deputado federal Reginaldo Lopes, que é puxador de votos da chapa proporcional à Câmara dos Deputados. Também se coloca à disposição de abrir diálogo à ex-reitora da UFMG, Sandra Goulart, que se filiou recentemente ao PT. Seria sua estreia na política. O fato é que há menos de um mês das convenções partidárias, que irão acontecer entre 20 de julho e 5 de agosto, o campo lulista em Minas segue em aberto e agora rachado. Em igual situação está o campo bolsonarista, à espera da definição do senador Cleitinho. Berta Macaron.
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7: Ô Rita, apesar do resultado positivo nas contas públicas, o Banco Central emite um alerta sobre a trajetória fiscal aqui do Brasil.
8: Eita, Brasil, estamos no país das contradições. Só aqui no Brasil, a gente vê no relatório de mercado, boletim Focus do Banco Central, ao mesmo tempo, um aumento da projeção de crescimento econômico, juntamente com o aumento da projeção da taxa de juros para o final do ano. Isso porque o crescimento por aqui é financiado por benefícios sociais e também por estímulo à tomada de crédito. E isso não é sustentável. O nosso risco fiscal está ficando insustentável. E por que eu estou falando tudo isso? para mostrar de novo como aqui no Brasil as coisas são diferentes. No mesmo dia, ontem, em que a Receita Federal anunciou um recorde de arrecadação para o mês de maio, o melhor resultado desde maio de 2000. A Receita Federal arrecadou 266,7 bilhões de reais, um resultado que representa uma alta de 10,69% em relação a maio de 2025. A Receita Federal disse que a arrecadação acumulada no ano já alcançou 1,323 trilhão, um avanço real descontado a inflação de 6,42% se compararmos com o mesmo período do ano passado. Mas nesse mesmo dia em que a Receita anuncia essa forte arrecadação, que ela reforça o desempenho das receitas do governo em 2026, o diretor do Banco Central, Paulo Piketty, juntamente com Gabriel Galípolo, deram uma entrevista para falar do relatório de política monetária, que é divulgado a cada 3 meses. É onde o Banco Central conversa com os agentes econômicos sobre o desempenho da economia e o que que o Banco Central está fazendo para tentar aí segurar a inflação, que é a principal missão da autoridade monetária, é a preservação do poder de compra da sociedade. E esse diretor disse que aqui no Brasil o risco fiscal impede ou faz com que a taxa de juros não possa ceder na intensidade que todos nós gostaríamos. E ele diz ainda que, através dos números já divulgados pelo próprio Banco Central, pelo IBCBR, que é o relatório de atividade, nós devemos ter, de novo, um segundo trimestre com crescimento, apesar dos juros na lua. E ele diz também que está aumentando o número, né, de inadimplentes, ou seja, a inadimplência das famílias e das empresas está aumentando. E o diretor do Banco Central continua enxergando uma economia resiliente com um crescimento que, na minha opinião, não é sustentável, mas uma economia aonde o risco fiscal está cada vez maior, porque não existe equilíbrio entre receitas e despesas. Por mais que as receitas cresçam, o governo não consegue equilibrar as contas. E o custo disso é essa taxa de juros que está nos massacrando, massacrando a toda a sociedade brasileira. Rita Mundim.
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14: 11:48.
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16: Edilene, o presidente do PT, Edinho Silva, deve se reunir no fim de semana com a ex-prefeita de Contagem, Marília Campos, em meio às articulações do partido para definir um candidato próprio ao governo de Minas. O que que você apurou? O que que ele deve fazer aí nesse encontro? Bom dia.
17: Bom dia, Fernanda. Bom dia aos nossos ouvintes. Pois é, o presidente Lula convocou seu atacante para tentar convencer Marília Campos a se candidatar ao governo de Minas. Edinho Silva é homem de confiança do petista e é o presidente nacional do Partido dos Trabalhadores. Ele estará no próximo domingo em Belo Horizonte para se encontrar com Marília Campos, ex-prefeita de Contagem e pré-candidata ao Senado, com a missão de tentar convencê-la a se candidatar. A pressão em relação a Marília Campos está muito grande, porque ela é o principal nome do PT hoje em Minas Gerais. Ela aparece muito bem nas pesquisas para o Senado e na pesquisa interna encomendada pelo PT Mineiro, ela aparece como o principal nome não apenas para o Senado, mas também para o governo do estado. Outros nomes foram testados, mas Marília aparece disparado na frente, embora para o Senado a projeção dela seja ainda maior. Marília não quer se candidatar ao governo de Minas, isso é um fato, ela deixou isso muito claro quando deixou a Prefeitura de Contagem. Ela deixou a Prefeitura justamente para ser candidata ao Senado, onde ela sabe que tem possibilidade de vitória, o que é excelente para o PT, porque não tem nenhum senador petista mineiro. Então, a defesa de Marília Campos é que ela mantenha a sua posição, inclusive, pelo que eu apurei, quando ela se encontrar com Edinho Silva em Belo Horizonte no domingo, ela vai dizer para ele que não quer ser candidato ao governo de Minas, que quer ser candidata ao Senado. Mas Lula está tentando, porque outros petistas levaram a pesquisa até ele e disseram que Marília é o principal nome, que o PT deve ter um nome próprio. Então, nessa primeira iniciativa, Marília vai sofrer a pressão para ser candidata ao governo do estado, pressão que ela já vem sofrendo, inclusive não participou de algumas agendas, não esteve na agenda com o presidente Lula aí em Belo Horizonte, porque ela sabe que em um eventual encontro haveria pressão. Ainda não há previsão de um encontro de Marília com Lula, mas Lula escalou Edinho Silva, que é quem está articulando os palanques regionais, para que ele converse com Marília Campos, que a princípio vai negar. Ela que tem defendido uma aliança mais ampla com nomes de outros partidos, ela defende principalmente o nome de Gabriel Azevedo sendo candidato ao governo do estado, para que numa composição com PT, por exemplo, ele que é do MDB, ela seja candidata ao Senado, onde ela tem mais chances e é o cargo que ela quer exercer. Mas por que que Marília não quer o governo de Minas? Muita gente se pergunta. Olha, pro PT a concorrência pode ser grande, principalmente se o Cleitinho for candidato. Então, a chance é mais remota de o PT ganhar o governo do estado e mais acertada de Marília Campos ganhar a vaga no Senado. E ela que vem de vários deputados, de vários mandatos de deputada estadual, vários mandatos de prefeita, sempre com sucesso, vai correr o risco de disputar uma última eleição para não ganhar. Então, do ponto de vista pessoal e de carreira política, para Marília Campos também seria um fechamento com chave de ouro fazer um mandato no Senado, Fernanda.
16: Edilene, mas em meio a essas conversas, essas articulações, tem gente correndo por fora, né? Um deputado do norte de Minas está se colocando à disposição para disputar o governo pelo PT. Quem é ele?
17: Pois é, Fernanda, o deputado federal Paulo Guedes, durante a reunião que a bancada petista teve com o presidente Lula aqui na última quarta-feira, foi uma reunião chamada meio que de última hora, porque quando ele esteve em Belo Horizonte na semana passada, o PT tentou apresentar essa pesquisa que eles fizeram com nomes próprios, mas Lula sinalizou para um encontro em Brasília. Esse encontro aconteceu aqui na capital, antes de ontem, na parte da manhã, e participou a bancada federal mineira e também teve participação, claro, o presidente do PT estadual, Leninha. E nessa reunião, os nomes foram colocados, além de Marília, foram testados nomes internos para o Senado, como por exemplo Reginaldo Lopes e Rogério Corrêa, mas um nome que não foi testado nessa pesquisa se colocou à disposição, que é o deputado Paulo Guedes, que é do norte de Minas. Ele foi o único a dizer: olha, se precisar, estou à disposição para disputar o governo do estado. E por que que Reginaldo e Rogério não falaram nada? Na verdade, eles têm mandatos muito sólidos para deputado federal, então para eles, talvez a disputa ali seja melhor e um pouco mais garantida. O Reginaldo iria para o Senado? Acho que iria, mas para isso Marília teria que ser candidata ao governo do estado, que não é um cenário nesse momento. Então Paulo Guedes colocou o seu nome à disposição. E por falar em Norte de Minas, uma apuração que eu acabo de fazer agora cedo, pouco antes de entrar no ar, Marília Campos estará no Norte de Minas nos próximos dias e já conversou com Gabriel Azevedo. Há um convite para que ele participe dessa agenda, porque Marília tem defendido que o nome dele seja o nome para o governo do estado, ele que é do MDB. Os dois cada vez mais próximos, mostrando uma possibilidade de uma aliança mais ampla, Marília na contramão do que prega o PT. PT querendo candidatura própria no nome de Marília e Marília Campos defendendo uma aliança com outros partidos para que ela permaneça disputando o Senado e o candidato a governador seja de outra legenda, como por exemplo o MDB, Fernanda.
16: Obrigada. Edilene Lopes com a coluna Em Cima do Fato.
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20: 11:57.
16: O pré-candidato ao governo do Ceará, Ciro Gomes, do PSDB, ironiza a crise envolvendo o senador Flávio Bolsonaro e a ex-primeira-dama Michele, ambos do PL.
21: Ao ser questionado sobre o episódio, o ex-ministro adotou um tom irônico e colocou em dúvida se uma eventual aproximação política com o parlamentar ainda seria conveniente diante dos desgastes públicos entre integrantes da família bolsonarista.
22: O ex-ministro Ciro Gomes resolveu entrar na discussão que envolve a crise na família Bolsonaro entre Michele Bolsonaro e o senador e atual pré-candidato à presidência da República, Flávio Bolsonaro. Ele que é alvo da disputa entre os dois por conta de uma possível aliança no PL do Ceará. Ciro ironizou a polêmica e disse que não sabe nem se Flávio ainda gostaria de receber o apoio dele.
0: Eu sou candidato até ontem. Evidentemente está descartado qualquer outro candidato. E agora eu voto no Aécio, que está se pronunciando para candidato. E não sei se o Flávio quer meu apoio também não, porque o que eu já disse sobre eles certamente seria usado pelos oportunistas do PT.
22: O comentário faz referência justamente ao motivo da crise. Michele é contra qualquer aproximação com Ciro no primeiro turno e argumenta que o ex-ministro fez ataques a Jair Bolsonaro e também à família de Bolsonaro durante os últimos anos. Um dos episódios mais lembrados por ela foi durante a pandemia, quando Ciro fez declarações como esta.
19: Nós temos que fazer uma luta alta, em alta voz, é Bolsonaro assassino. Compre os respiradores, Bolsonaro assassino.
22: Depois que Michele tornou pública a crise dentro de casa, Flávio Bolsonaro divulgou um vídeo em que negou ter tido a intenção de ofender a ex-primeira-dama. Pediu desculpas caso ela tenha se sentido desrespeitada e disse que as diferenças entre os dois são apenas de estratégia política. Foi justamente esse apoio à aproximação com Ciro que levou Michele a expor o desentendimento. Mas, apesar da troca de declarações, Michele diz que continua apoiando a pré-candidatura do enteado Flávio Bolsonaro à presidência da República, enquanto o senador diz que o objetivo comum da família continua sendo derrotar o PT nas eleições de 2026. De Brasília, Aline Peçanha.
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21: Meio-dia e um. Donça do Supremo Tribunal Federal é definido como relator do caso que investiga o financiamento de um filme inspirado na trajetória política do ex-presidente Jair Bolsonaro.
16: A redistribuição do processo ocorre após manifestação da Procuradoria-Geral da República, que defendeu a remessa do caso por prevenção.
21: O caso envolve apurações sobre a origem e a legalidade dos recursos utilizados na produção audiovisual, que faz referência à trajetória política de Jair Bolsonaro.
16: Com a definição do relator, vai caber ao ministro André Mendonça conduzir a análise inicial do pedido e definir eventuais encaminhamentos dentro do Supremo.
21: Até o momento, não há prazos estabelecidos para uma decisão sobre o andamento da investigação, que segue sob sigilo no STF.
25: Meio-dia e um.
16: Vamos atualizar os destaques do jornal desta sexta-feira, 26 de junho de 2026. 13 bombeiros mineiros embarcam hoje para a Venezuela, onde vão reforçar as operações de busca e resgate de vítimas dos terremotos que devastaram devastaram o país. A decolagem está prevista para esta manhã, a partir do Aeroporto Internacional de Guarulhos, em São Paulo, em uma aeronave da Força Aérea Brasileira.
21: Segundo o último balanço, são 235 mortos, entre eles dois brasileiros, e milhares de feridos após uma sequência de terremotos que atingiram a Venezuela, considerados os mais fortes registrados no país em mais de um século.
16: Moradores de alguns bairros de Belo Horizonte podem ficar sem água já nesta sexta-feira. Segundo a Copasa, a interrupção ocorre em razão de uma manutenção emergencial. A partir de domingo, o fornecimento de água pode ficar prejudicado em quase 800 bairros da capital e região metropolitana.
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21: Meio-dia e três.
16: Levantamento da Vox Radar, com base em quase 160 mil manifestações nas redes sociais e obtido pela CNN Brasil, aponta que a maioria das reações sobre a crise envolvendo o senador Flávio Bolsonaro e a ex-primeira-dama Michele teve tom negativo.
21: Segundo o estudo, 49% das publicações analisadas foram classificadas como negativas, 34% positivas e 17% neutras.
16: A análise também mapeou a percepção de responsabilidade sobre o desgaste político. Para 47% dos internautas, Michele Bolsonaro seria a principal responsável por expor publicamente o conflito.
21: Outros 36% atribuem a crise a Flávio Bolsonaro, enquanto 17% apontam responsabilidade compartilhada dentro do campo conservador.
16: De acordo com o levantamento, os impactos da crise diferem entre os dois personagens. Michele teria sofrido desgaste junto à parte da base bolsonarista, especialmente por críticas relacionadas à exposição pública do conflito. Já Flávio Bolsonaro teria enfrentado repercussão negativa ligada à forma como conduziu a relação com a ex-primeira-dama, com reflexos sobre a imagem política dele.
21: O estudo também identificou menções a possíveis rearranjos políticos no campo da direita, embora de forma ainda tímida. Nomes como o ex-governador de Minas, Romeu Zema, e ex-governador de Goiás, Ronaldo Caiado, aparecem de maneira secundária nas conversas analisadas.
16: O relatório associa o aumento das interações à repercussão de um vídeo em que Michele Bolsonaro afirma ter sido apunhalada, desrespeitada e humilhada por Flávio Bolsonaro em meio a divergências políticas relacionadas ao cenário eleitoral no Ceará.
21: No estado também surgem especulações sobre possíveis articulações envolvendo o ex-ministro Ciro Gomes do PSD, que poderia receber apoio de Flávio Bolsonaro em uma eventual composição contra o governador Eumano de Freitas do PT.
1: Agora, a análise do âncora da CNN Brasil, William Vac.
3: Até aqui, o principal pré-candidato da oposição a enfrentar Lula, o senador Flávio Bolsonaro, luta sobretudo com obstáculos criados pelo seu próprio lado. Começa por ele mesmo, implicado em ligações para lá de perigosas com o ex-banqueiro Daniel Vorkaro, que é a figura no centro de um escândalo que emite radioatividade tóxica, que o diga o próprio Palácio do Planalto. Mas esse problema é relativamente novo e eventualmente, até zeraria o jogo em relação ao PT sobre quem é mais atingido pelo tal do escândalo Master. O outro grande obstáculo criado pelo próprio lado de Flávio vem de muito tempo atrás. E esse parece insolúvel. É o grau da cisânia, para usar uma palavra elegante, dentro da família Bolsonaro. A disputa entre Flávio e a madrasta Michele Bolsonaro não é coisa trivial. Ela revela falta de comando unificado da campanha, falta de coordenação com aliados regionais, grandes dificuldades em se entender com potenciais apoiadores da chapa. Falta de clareza sobre rumos, portanto, táticas e estratégias eleitorais. Um problemão que começa pelo próprio Jair Bolsonaro, que foca apenas em si mesmo. Até aqui, as pesquisas indicam estabilidade na disputa eleitoral, apesar de toda a espuma gerada, particularmente em plataformas digitais, por escândalo, fofoca, briga de família. Ou seja, trata-se, no momento, de um duelo de rejeições, no mesmo eixo Lula-Bolsonaro de 4 anos atrás. Duelos desse tipo costumam ser decididos, salvo imprevistos e imponderáveis, pela menor das margens. É uma situação que não tolera o menor dos erros. A campanha de Flávio reitera que ainda falta muito tempo até as eleições.
4: Da CNN em São Paulo, William Vac.
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29: Meio-dia e 10.

0: Meio-dia e 21.
1: Antes de continuar as cerimônias deste casamento, se alguém souber de algo que impeça este matrimônio, que fale agora.

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1: Meio dia e 24.

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2: Meio-dia e 30.
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5: 12:34.
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2: Meio-dia e 44.
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6: Uma hora.
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9: Cajuru FM informa a hora certa.
6: Uma hora.
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6: Uma e um. Uma e um.
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0: tarde, início de tarde, sexta-feira aqui no Balança Cajuru, sextou por aqui, é só alegria. A partir de agora, nas ondas sonoras da Cajuru FM 98,7, a partir de agora, as melhores músicas você ouvindo aqui no programa Balança Cajuru, onde você liga, onde você participa, escolhe a sua música, manda aquele abraço, manda aquele alô, a gente faz acontecer por aqui. Até às 15 horas estaremos por aqui nas ondas sonoras da Cajuru FM, mandando ver por aqui o seu recadinho, o seu alô, né, o seu abraço e, lógico, o seu pedido musical por aqui também, hein? Olha, agora são 1h05 aqui no Balança Cajuru, 1h05, as melhores músicas dançantes que você ouve aqui.
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0: É, a partir de agora você ouve as melhores músicas, as mais românticas também você ouve aqui no Balança
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0: É, a partir de agora você ouve o melhor de tudo aqui no programa Balança Cajuru, porque até às 15 horas estaremos por aqui com o melhor de todos os tempos, com o melhor de todos os ritmos, até às 15 horas, até a hora do café, eu te faço companhia, hein? E você ligando por aqui, participando, mandando aquele abraço, mandando aquele alô, a gente faz acontecer por aqui até às 15 horas, o melhor de todos os ritmos, trazemos por aqui também a sua participação, hein? É o melhor de tudo nas ondas sonoras da Cajuru FM, que você pode curtir aí através do seu radinho, através do seu FM, o tradicional radinho que nunca sai de moda. Você também pode estar curtindo a Cajuru FM também através do nosso prefixo, viu?
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0: Simbora então, né, gente? Agora são 1h07 aqui no Balança Cajuru.
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0: Simbora aqui comigo, a partir de agora você ouve as melhores músicas da gente. Início de tarde, sexta-feira, sextou por aqui, não é mesmo?
10: Olá, rapazes. 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
0: Simbora então, né, gente? Pode preparar, porque a partir de agora você ouve as melhores músicas desse início de tarde aqui, né? Início de tarde, sexta-feira, hoje dia 26, né? Dia 26 de junho de 2026. E o mês tá indo embora, né, gente? Tudo 6 por aqui, hein? 26/6/2026, não é mesmo? Agora são 8h, início de tarde, né? Já que a gente colocou o fenômeno aí de fundo, bora começar com ela, né? Olha onde eu tô, primeiríssima da tarde, assim, ó.

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0: gente, agora são 1h27 aqui no Balança Cajuru, né? 1h27. Esse é o programa Balança Cajuru de Madaço hoje, né? Início de tarde, sexta-feira, né? Alexandre Pires, que dobrou aí, tá por fora do ano de 2019, regravação do SPC só pra contrariar, não é mesmo? Alô por aqui também, aquele sertanejo moderno, né, gente? Ao som de Felipe Araújo. Felipe Araújo, a presença confirmada aqui, né, no Cajuru Rodeio Show aqui em Carmo do Cajuru em agosto, né? Bom também, né? E muita gente vai lá, né, gente? Confirmar de pertinho aí, né, gente? Os sucessos, né? Eu ia falar outra coisa, deixa pra lá, né? Os sucessos de Felipe Araújo, né? Ele cantou juntamente com Ferrugem, né? Atrasadinha, do ano de 2018, ó. Gente, os Barões da Pisadinha cantou por aqui o esquema preferido do ano de 2021, forrozinho gostoso, né? Sertanejo também, né, gente? Aquele sertanejo saudade, é. Chitãozinho Chororó, ela chora, chora. E começamos aí, né, gente, com o lançamento do momento, né, gente? O fenômeno do momento, né? Trazendo ao som de Ana Castela. Olha onde eu tô! Foi a primeiríssima desse início de tarde aí, de sexta-feira, porque sextou por aqui, sextou por aí também. É só alegria, né? Deixa virar boate! Oh, oh, oh, é o que se diz por aí. Numa festa eu vou, e se você estiver, isso aqui vira boate, você vai curtir. E deixa virar boate, né? Hoje é sexta-feira, hoje é dia de festa, alegria, comemoração, não é mesmo? É o que se diz por aí, e numa festa eu vou. É dia de festa, né? Isso aqui vira. Final de semana só alegria. Olha, vamos pro intervalo comercial aqui rapidinho, que daqui a pouquinho eu tô de volta e vou estar trazendo pedido musical aqui da Raquel, viu, Raquel? Daqui a pouquinho eu já trago a sua saudade, viu? Tá no ponto aqui, ó, o som de Jean Júnior, viu? Tá no ponto aqui, viu, Raquel? Daqui a pouquinho já volto atendendo aqui também o Luiz Fernando ali do Jardim Alvorada, viu, Luiz? Abração pra você, logo após o intervalo, volto te atendendo. Vamos aos apoios culturais, né, gente? Que daqui a pouquinho eu tô de volta, viu? Eu volto trazendo recadinhos pra você também, volto trazendo mais música, hein? Volte comigo, hein? Uma festa eu vou, e se você estiver,
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0: gente, agora são 1h41 aqui no Balança Cajuru. Alô, Brailson de Maiara e Maraísa, participação do Eterno Saudoso, Cristiano Araújo, se olha no espelho, né, do ano de 2016. Difundindo aí o som de John Bon Jovi, It's My Life, né, gente, o ritmo da minha vida, né, gente, essa é a minha vida, né, rolando aqui no Balança Cajuru, quando são 1h42. Vamos ficar bem informado, o serviço de utilidade pública da Rádio Cajuru, serviços prestados de 0800 aqui pela sua emissora.
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0: Como sempre, né, gente? Vamos começar a falar de festa, né? Vamos começar a falar de coisa boa, né? Bora começar a falar de festa. E o que vai estar rolando no final de semana? E você ficando bem informado por aqui, né? Música de qualidade e também informação você ouve aqui no Balança Cajuru de segunda a sexta-feira de 13 às 15 horas, hein?

0: vendo, gente? Tava aqui abrindo a pasta aqui, né? Pra ver o que que tá rolando. Então, o que que vai tá rolando nesse final de semana, né, gente? Hoje é dia 26, né? E o que que temos? Temos amanhã. Amanhã tem quermesse de São Pedro, viu? Amanhã, sabadão, dia 27 de junho. Tem aí a quermesse de São Pedro, lá na matriz de Nossa Senhora do Líbano, viu? Então, vai ter a celebração aí da Santa Missa às 19h30, né? Após a missa na matriz Nossa Senhora do Líbano, após a missa das 19h30, haverá levantamento da bandeira, tem barraquinhas, tem fogueira, tem quadrilha e tem muita animação, e você não pode perder, você não pode ficar de fora dessa aí da quermesse de São Pedro, que acontece nesse sábado, dia 27 de junho, né, gente? Após a celebração das 19h30, lá na matriz Nossa Senhora do Líbano, sabadão, amanhã, tô falando, daí é bom, você vai ficando bem informado o que, que vai estar acontecendo, né, gente? E vem aí também, né, gente, a 13ª feijoada da comunidade do Beato Frederico Ozanam, no sabadão, dia 18 de junho, viu, gente? Aqui, pois, 18 de julho, né? Junho já foi, né? No dia 18 de julho, das 19 às 20h, né, gente? Será no pátio da capela do Beato Frederico Ozanam, apenas R$15, né, gente? Vendas antecipadas na Secretaria Paroquial e também com os membros do Conselho. Participe, sua presença fortalece nossa comunidade, que é no dia 18 de julho ainda, viu, gente? Mas é bom você já ficar sabendo, já vai deixando agendado aí, viu? E tá acontecendo também, né, gente, o circuito de teatro Citeca, né? Ontem já aconteceu, né, gente? Ontem foi quinta-feira, né? Ontem, dia 25, então já aconteceu o primeiro dia, então, desse teatro aí, que a gente da nossa terra apresentando pra nossa gente, né, gente? Teatro Citeca, né? Mas aí não acabou não, porque amanhã, dia 27, e no domingão, dia 28, não para, né, gente? O espetáculo continua, né? Tem aí Goods, o musical, às 19h30, e lógico, a entrada, né, gente, é um produto de limpeza, viu? Um material aí de limpeza ou de higiene pessoal, né? Que será doado, viu, gente? Então, e vai estar acontecendo, então, aí nos dias 27 e 28, né, gente? Aí, às 19h30, ali no auditório da Dona Luz Guimarães, né? No auditório ali do CEMEI, do Bairro Tupi, né? Vai estar acontecendo, então, aí essa apresentação no dia 27 e no dia 28, Goods, o musical, tá? Às 19h30, tá? E a entrada, né, gente? É obrigatório, viu? Levar o material de limpeza ou de higiene pessoal para doação. Realização, Prefeitura e Secretaria aí, Municipal de Carmo do Cajuru. Então, o que vai estar rolando nesse final de semana? Tô falando, é só coisa boa, só coisa bacana, né, gente? Que vai estar acontecendo, então, aí, nesse final de semana, viu? Nos dias 27 e 28, nesse sábado e nesse domingo, sempre às 19h30, o Citeca representará, né, gente, ao público aí, o espetáculo Goods, o musical, né? A montagem retrata aí a passagem marcante da Bíblia, né? Inspirada aí no Evangelho, né, gente? De São Mateus e também na trajetória de Jesus Cristo, em uma abordagem lúdica, né, circense, alegre e descontraída, viu? E as apresentações, então, tem entrada gratuita, porém, né, o pessoal tem que estar levando, então, aí, um material de limpeza ou então, de higiene pessoal, que eles vão estar também arrecadando, né, e serão destinados a entidades assistenciais e também para famílias em situação de vulnerabilidade aqui da cidade, tá certo, gente? Então, vamos lá, vamos curtir, vamos prestigiar, né, gente, valorizar aí os artistas da nossa terra, né? Os artistas aqui da nossa cidade, pessoas que você conhece, né? Que vão estar se apresentando nesse teatro, né? Vamos lá valorizar o que é nosso e automaticamente também você estará contribuindo com as famílias, né, gente? Que estão em estado de vulnerabilidade aqui na nossa cidade, levando um material aí de limpeza ou de higiene pessoal. E o que será aí o valor da entrada nesse circuito, né, gente? Bacana que vai estar acontecendo demais da conta aí, né, gente? Que é aí o circuito de teatro Citeca 2026, tá? Amanhã, sabadão, e também nesse domingo, às 19h30, sempre às 19h30, viu? Então a entrada, como eu já falei aqui, frisei bastante, né, que é levar um material de limpeza ou de higiene pessoal, né, para a doação lá, tá certo? E depois o pessoal do Citeca vai estar fazendo, então, aí, né, a distribuição desse material aí para famílias aí de vulnerabilidade aqui na nossa cidade, tá certo? Então você vai estar divertindo, né, vai estar fazendo algo bem diferente, vai estar deixando o celular, o conforto da sua casa, suas coisas aí, mas vai curtir aí, vai ser uma pessoa mais culta, né, gente, né, e teatro também é tudo de bom e vai valorizar o que é nosso, tá certo? Pois é, então além de valorizar os talentos locais, né, e aproximar o público da dramatologia, né, o circuito resgata, né, gente, uma das produções mais queridas, né, da companhia, né, proporcionando aí os espetáculos e também a oportunidade de reviver uma história que marcou gerações de Carmo do Cajuru, beleza? Ah, bacana demais. Então será nesse sábado e nesse domingo, lá no auditório do Lúcio Guimarães, no auditório do CEMEI, ali no bairro Tupi, com apresentações voltadas aí, então, aí, apresentações serão aí gratuitas, porém a entrada aí obrigatoriamente, né, é um item de limpeza ou também de higiene pessoal, beleza? Estrelas de São João. Tô falando de festa, tudo de bom, né, e coisa boa que vai estar rolando nesse final de semana. E depois do intervalo, vou estar passando pra você aqui oportunidade de emprego, vou estar passando pra você outros recadinhos. Ah, deixa eu falar aqui, já que eu tô falando de festa, deixa eu falar pra você de um show dançante que você pode estar levando aí pra sua casa, pro seu evento. Leve um show aí para o seu evento, pra sua festa junina, aniversário, confraternização, festa popular, festa particular. Você pode estar contratando Pedro Paulo Palmeirito e banda, viu? Esses meninos aqui tem pano pra manga, viu? Pois é, aqui tem bala na agulha, viu? Pode contratar, eles cantam muito, viu? Pra sua festa junina, aniversário, confraternização, festa popular, né? Festa também aí particular, grandes ou pequenos eventos, né? Pode contratar, então, pode levar esse show aí para o seu evento, viu? Um show dançante e animado, viu? Aí com Pedro Paulo Palmeirito e banda. Quer anotar o telefone? 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Agora são 1h49. 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Gente, vamos pro intervalo aqui, comercial, que a gente fala demais, né? Já tá na hora de ir pro intervalo. E depois que eu voltar do intervalo, vou voltar trazendo música, viu?
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2: Olha, gente, agora são 1h57 aqui no Balança Cajuru. Alô pra aí, Gustavo Lima, bloqueado, né, gente? O embaixador cantando por aqui nesse início de tarde aqui no Balança Cajuru, dia 26 de junho de 2026, quando são 1h57 e você está na frequência mais quente do seu rádio, na sequência que detona. E por aqui o apaixonado sofre dobrado, né? É isso mesmo, apaixonado sofre dobrado aqui, viu? Porque as músicas emocionam, né, gente? Apaixonam corações, a gente toca aqui no Balança Cajuru, né? As músicas que dominam corpo, alma e até coração, hein? Na rádio que acompanha você no seu dia a dia, hein? Essa playlist sonora para o seu início de tarde, sexta-feira, hein?
3: Foi tudo mentira.
2: Também, né, gente? Eu tava falando aí de evento, né, gente, no bloco anterior, né? Ficou um evento aqui pra trás, a gente não pode deixar de falar não, né, gente? Que logo mais vai estar acontecendo, né, gente? O Arraiá Literário, viu? Logo mais vai estar acontecendo o Arraiá Literário lá na Praça do Cruzeiro, na Praça Nossa Senhora Aparecida, viu, gente? Vai estar acontecendo, então, o Arraiá Literário e você não pode perder, viu, gente? E vai ter Edna Alves e banda se apresentando por lá, com o gaiteiro da Nádia Retado, né? Também aqui, André Mutiaca vai estar apresentando lá juntamente com a Edna Alves, né, que ele é o baterista, né, e não perde, não é mesmo? Abração pra você, viu, André? Pra você, também todo o pessoal aí da banda da Edna, porque hoje tem Edna Alves e banda, viu, gente? Hoje, a partir das 21 horas, viu? Hoje, dia 26 de junho, sexta-feira, hoje sextou, só não sextou com S de saudade, né? Sextou com S de sertanejo de Edna Alves e banda hoje, né, gente? Ali no Arraiá Literário, né, gente? Ali na Praça do Cruzeiro, a partir das 21 horas tem Edna Alves, mas o evento começa às 18 horas, viu, gente? O evento começa na Praça do Cruzeiro a partir das 18 horas, viu? Pois é, uma festa muito bonita, o Arraiá Literário, viu, gente? E depois aí, né, mais ao fim aí, né, mais à noite, né, gente? Tem, então, aí Edna Alves e banda completaça aí, que vai estar se apresentando. Edna Alves também, né, a gente vai estar cantando aí, né, já que a gente tá falando aí da Edna, né, gente, que é uma simpatia de pessoa, que canta muito, né, gente? Uma pessoa muito humilde, né? Ela vai estar apresentando o Arraiá Literário logo mais, e ela também vai estar se apresentando, né, gente, aí na 15ª Queima do Alho, que vai estar acontecendo no dia 1º de agosto de 2026, né, Edna? Abração pra você também, Renata Caetano estará se apresentando por lá também, né, a gente vai ter muito, tá vendo, a gente passa de um evento, a gente já passa pro outro, tá vendo só? Nossa Senhora! A gente passa de um evento pro outro assim, né, gente, numa velocidade que, nossa Senhora, tava falando do Arraiá Literário, aí eu lembrei que Edna Alves vai cantar na Queima do Alho, aí já lembrei da Renata Caetano, que também vai cantar na Queima do Alho, e lembrei também do Juan, Miguel e Gustavo, que também vai estar se apresentando na Queima do Alho no dia 1º de agosto, né, gente? Por isso que eu tô falando que a gente muda aqui numa velocidade aqui, porque de uma coisa a gente vai lembrando de outra, né, gente? Então já lembrei aí, né, da Ed, viu, Ed? Um abração pra você aí, também Renata Caetano, nosso colega de trabalho, também Juan e Miguel também, que vão estar se apresentando também aí na Queima do Alho. Aquele abração pra vocês, sucesso sempre, viu, gente? Como eu sempre digo aqui, as portas do programa Balança Cajuru estão sempre abertas, né, pra esse pessoal vir apresentar por aqui, pra vir falar um pouquinho, né, sobre os projetos, né, gente, sobre agenda musical, né, então tá aqui sempre o programa com as portas abertas. O dia que qualquer um desses cantores quiser vir aqui, só dá uma ligadinha, agendar a Leninha, ó, tal dia eu vou ir no programa Balança Cajuru, vai ser um prazerão receber quaisquer um desses artistas aí da nossa cidade, viu? É um prazerão receber aqui, né, a gente abre as portas aqui do programa Balança Cajuru para receber vocês, para receber os nossos talentos, os nossos artistas, e é tudo de bom que o pessoal que canta aí, que sabe fazer, né, executar muito bem o dom que Deus deu, né? Muito bacana. Eu não canto nada, por isso eu tiro o chapéu pra quem canta, porque ter voz boa pra cantar, ter afinação, não é pra qualquer um não, viu, gente? Sassi, ó, eu não canto nem no banheiro, canto nem meu marido, Sassi. Eita, Sassi, olha. Olha, agora são 14 horas, 1 minuto aqui no Balança Cajuru. Simbora o som de Jean Júnior, secretária de sucesso. Essa música aí, gente, ela é a pedido da Raquel. Raquel, ela é do bairro Vitória, mas tá trabalhando aqui no centro. Falando, tô com o radinho ligado aqui na Cajuru FM. Manda pra gente aqui no centro, né? Manda a secretária de sucesso de Jean Júnior. Toca pra você com o maior prazer, viu, Raquel? Abração pra você do bairro Vitória, mas que tá trabalhando aqui no centro. Tudo de bom pra você, viu, Raquel? Pra você, os meninos aí, as meninas aí no seu local de trabalho. Aquele abração. Bom finalzinho de semana, que hoje sextou, boa, né, Raquel? Hoje é tudo de bom, né? Na sequência tem L.S. Jack, né? L.S. Jack, ô Carla. Pois é, essa música, né, gente, ela é pedida aqui do Luiz Fernando ali do Bar Jardim Alvorada, tá mandando pro Tião, também pra Joana, também para o Teba, Guilherme, também pra Isadora. Então, mais dois sucessos, né, gente? O sucesso sertanejo e também o sucesso do pop rock popular brasileiro tocando aqui no Balança Cajuru. Mais duas músicas, porque já são 14 horas, 2 minutos. Simbora de música assim, ó.
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0: Olha, gente, agora são 14 horas 11 minutos aqui no Balança Cajuru, 2 e 11. Alô, pra eu, sou dançante do rock, né, gente? LS Jack e Carla, que atendemos aqui o Luiz Fernando Barjadinho Alvorada, que mandou para o Tião, também para a Joana Teba, também para o Guilherme e também para a Isadora, esse pessoal aí do Barjadinho Alvorada. Aquele abração pra vocês que curtiram esse rock popular brasileiro, ó, ao som de LS Jack e ô, Carla. Lá em cima também, alô, por aqui, o som de Jean e Júnior, secretária de sucesso, né? A música Raquel, que tá trabalhando aqui no centro, né? Mas mora no bairro Vitória. Tava a fim de ouvir o Curtiu, apreciou aqui no Balança Cajuru. Esse é o sucesso da saudade, né? Do sertanejo saudade, a gente toca aqui no Balança Cajuru também, né?
1: Isso é um pedaço.
0: Olha, daqui a pouquinho, logo após o intervalo, já vou voltar atendendo o Ivan, viu, Ivan? Daqui a pouquinho, sua mãe já ligou aqui duas vezes. Vou te atender no próximo bloco aqui, tá bom, Ivan? Abração pra você no bairro Nossa Senhora do Carmo, também a Laura do programa Esporte. Viu, Laura? Daqui a pouco vou te atendendo e a Débora também ligadinha com a gente no bairro São Luís, vou atender vocês, viu, gente? São 14 horas, 12 minutos aqui no Balança Cajuru, né, gente? 2 horas e 12 minutos. Vamos então pro intervalo comercial rapidinho. Daqui a pouquinho a gente tá de volta, eu volto trazendo mais música na sequência e volto trazendo pra você oportunidade de emprego, viu? Então não sai da sintonia, já a gente tá de volta, papel e caneta na mão, e logo após o intervalo vou estar falando pra você de oportunidade de emprego, beleza?
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0: é o som de Anthony Gabriel, Chama no Piseiro, no ano de 2020, esse clima bom da Sandy aqui no Balança Cajuru, você ouvindo por aqui, né? Agora são 14h20, 2h20, aqui no Balança Cajuru, Chama no Piseiro, porque é sextou, bebê, é tarde de alegria aqui no Balança Cajuru.
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0: Olha, gente, são 14h20. É o Skank, é a partida de futebol. Falando de partida de futebol, né, gente? Segunda-feira não haverá o programa Balanço Cajuru, viu, gente? Porque segunda-feira tem jogaço do Brasil, né, gente? O horário aí, né? É lá nos estágios, né? Meio-dia, mas pra gente aqui são as 14 horas. Então não vai ter o programa Balanço Cajuru. Porém, será transmitido aí, né, gente? O jogo aqui pelo nosso amigo Pedro Betti, né? Estará aqui na Cajuru FM transmitindo aí o jogaço, né? Do Brasil e Japão, né? Que ontem o Brasil perdeu aí. Ontem a Escócia. Escócia, né, perdeu aí pro Japão, né, 1-0 pro Japão, a Escócia foi embora, né, pois é, então agora o Japão joga contra o Brasil nesta segunda-feira, né, às 14 horas, né, na próxima segunda-feira, então o que que sucede? É o horário que a gente tá aqui, então como a gente vai fazer o programa se a gente quer assistir o jogaço, não é mesmo? O Brasil tinha que perder de pressa, né, gente, porque senão chega lá no final, a gente fica nesse entusiasmo, chega no final, perde, né, ou então que ganhe logo essa coisa, não é mesmo? Que a gente fica no entusiasmo danado, né, mas é bom, né, quando o Brasil faz um jogo, vai... Faz um gol e faz outro, sácio, dá uma adrenalina, dá uma coisa boa, uma coisa gostosa, não é mesmo? Ai, é taça na raça Brasil, não é mesmo? Olha, gente, são agora 14h21, né?
2: Brasil!
0: Vamos ficar bem informados, serviço de utilidade pública da Rádio Cajuru e também do Balanço, porque de futebol a gente não entende nada, né, gente? Mas da Copa do Mundo, pelo menos um pouquinho, a gente tem que saber, né? Então vamos ficar bem informados com o serviço de utilidade pública, passando as informações pra você, né?
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0: Gente, eu vou falar pra você que oportunidade de emprego pra você que está à procura. Aí você pensa, mas eu já tô trabalhando. Mas sabe de alguém que tá precisando trabalhar? Pois é, então tá aí, né, a opção aí pra você tá passando pra, né, para a pessoa que tá aí precisando trabalhar, né? Tem várias oportunidades de emprego. Emprego aí, tá certo? Olha, a Construmarla aqui de Carmo do Cajuru está com vaga para motorista, viu? É, venha fazer parte aí do time que valoriza aí dedicação, responsabilidade e trabalho em equipe, viu, gente? Tem plano de saúde, tem plano odontológico, tem seguro de vida, tem convênio com farmácia. Então venha dirigir com a gente. Envie seu currículo ou fale com a gente na loja WhatsApp 37-3244 ou 3244, né? 1213, viu? Pois é, a Construmarla, então, que está contratando motorista. Então, venha fazer parte, né, gente? Construmarla também, gente, está contratando, está com vaga, né, para trabalhar no caixa, viu? Então, venha fazer parte do nosso time, valorização, dedicação, responsabilidade, trabalho em equipe. Também tem aí, né, o plano de saúde, plano odontológico, seguro de vida, tem também convênio com farmácia. Então, venha trabalhar conosco, trabalhar no caixa, né, gente, ali da Construmarla, que está contratando. Construmarla também, gente, está contratando auxiliar de entrega, viu? Venha trabalhar então de auxiliar de entrega na Construmarla, tá certo? Então envie seu currículo ou fale com a gente, né, na loja, pelo WhatsApp aí também, né? 3244-1213, viu, gente? Lá na Construmarla, então, está contratando, né, gente? Está com vagas para auxiliar de entrega, também está com vagas para trabalhar no caixa e está com vagas também para motorista, tá certo? Então, tá aí oportunidade para você aí na Construmarla, tá certo? São 3 vagas de emprego para você estar trabalhando na Construmarla aqui em Carmo do Cajuru, hein? Gente, a Líder também está contratando, viu, gente? Auxiliar aí de produção, né? Venha ser líder, né, gente? Principais atividades, gente. Auxiliar de atividade de produção, né? Específicas de cada área, bem como efetuar tarefas de limpeza, transporte, posicionamento, acabamento de peças, também trabalhar com embalagens, conforme orientação recebida, tá? Pré-requisito, gente, o ensino médio completo, disponibilidade para trabalhar presencialmente aqui em Carmo do Cajuru, experiência na área de produção ou mais cenaria será o diferencial, viu, gente? O horário de trabalho, segunda a quinta-feira, de 6 da manhã às 16 horas e nas sextas-feiras, né, de 6 da manhã até às 15 horas. Então, candidate-se naira.damaso@leader.designer ou pelo telefone, né, gente? 37-999-38-33-24, viu, gente? Venha ser líder, auxiliar aí de produção ali na Líder. as oportunidades pra você e você ficando muito bem informado por aqui, não é mesmo?
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0: É passando pra você os recadinhos de segunda a sexta-feira aqui no programa Balança Cajuru, né, gente? Tem mais oportunidade de emprego aqui, viu? Pra você, né, que não deu tempo de anotar aí, tem mais vagas de emprego aqui. Olha, Tuolo Imóveis está contratando auxiliar de PCP, também auxiliar de expedição, também estofador. O endereço é Avenida Progresso 651, no Industrial 2, aqui em Carmo do Cajuru, em frente à Luz Transporte. O telefone disponível aí para o envio de currículos é o 984-1398-26. Vaga de emprego também no processo seletivo Costa Foods, no dia 4 de julho, das 9 da manhã até o meio-dia, no auditório do CEMEI, ali no bairro Tupi. Salário inicial de R$ 1.998, mais R$ 800 de ticket de alimentação, mais benefício, viu? Tá interessado? Processo seletivo Costa Foods, viu, gente? No dia 4 de julho, de 9 da manhã até o meio-dia, ali no auditório do CEMEI. Missa de sétimo dia por alma de Maria Célia Guimarães. Convida então a família enlutada, convida parentes, amigos, vizinhos e conhecidos aí para a missa de sétimo dia por alma da saudosa Maria Célia. Será hoje, dia 26 de junho, na Igreja Matriz de Nossa Senhora do Carmo, às 19 horas.
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0: Olha, gente, são 14 horas 26 minutos aqui no Balança Cajuru, né? 12h26 aqui no Balança Cajuru, o programa que você liga, participa, escolhe a sua música, manda aquele abraço e fica muito bem informado, não é mesmo?
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0: é porque a gente toca muito mais música, a gente toca até coração, né, gente? Na rádio do coração, indo mais longe pra ficar pertinho de você, né? Continuando então esse manifesto musical aqui no Balança Cajuru. Esse início de tarde de sexta-feira, canções que parecem que tem alma, não é mesmo?
8: Escute.
0: Você ouve aqui no Balança Cajuru, escuta por aqui também a sua canção, não é mesmo?
8: Porque
0: a gente toca de tudo, né? Simbora então, é o som de Lu e Alex e Léo Magalhães, Jogo de Cama, né? E a gente vai atender aqui quem quer que tá pedindo essa música aqui, gente. Aí a Geise, né, que tá mandando pro seu esposo o Edson, também os filhos, né, o Marcelo, também o Felipe, mandando pra todos os ouvintes, especialmente para o aniversariante do dia de amanhã. Felicidades, parabéns então aí para o sobrinho aí da Geise, o Juan. Alô, Juan!
9: Parabéns, parabéns, parabéns pra você.
0: Parabéns pra você, viu, Juan? Tá soprando velas, né? O mês aí é todinho seu, viu? O mês de junho é todinho seu. Sobrinho aí da Geise vai ganhar essa música linda aí ao som de Lu e Alex, participação de Léo Magalhães, Jogo de Cama do ano de 2019. Na sequência tem Cleiton, tem Romário, né, gente? Aí eu chorei do DVD Churrasco do ano de 2022. E essa aí a gente vai atender o Ivan aqui do bairro Nossa Senhora do Carmo, que tá ligadinho com a gente, né, Ivan? Abração pra você, viu? Aí eu chorei, que música linda, hein? Sensacional. Tá apaixonado, né, Ivan? Abração pra você, viu? Vai curtir sua música aí, viu? Não sei, não vou conseguir atender mais, não. Só duas, né? Vou conseguir atender só duas aqui. Depois do intervalo, eu vou estar atendendo a Laura, viu, Laura? E volto atendendo a Débora também depois do intervalo aí, porque agora não consigo mais. Somente duas, viu? São 14 horas 28 minutos. Bora de música assim no Balança.
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0: Simbora com a festa no seu rádio.

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3: A apresentação é nós, segunda a sexta-feira, de 13 às 15 horas. Alô, Bray Cleiton e Romário. E eu chorei, né? E atendemos então aqui, né, gente, o Ivan do bairro Nossa Senhora do Carmo, mandando pra todos os ouvintes. Lu e Alex, Léo Magalhães, jogo de cama do ano de 2019, né? Atendemos aqui a Geise, mandou pro seu esposo, né? O Edson também, para os filhos, os filhos, né? Marcelo também, Felipe também, para os ouvintes, principalmente para o sobrinho Juan, que vai soprar velas no dia de amanhã. Juan, aquele abraço pra você, viu? Gente, são agora 14 horas 35 minutos aqui no Balança Cajuru, né, gente? Vou sair um pouquinho mais cedo, gente. O patrão acabou de me ligar aqui pra eu ir ali, sabe? Assinar uns papel ali na Carmocred ali. Então, vou ter que dar uma saidinha, né, mais cedo, gente. Então, o que que sucede? Eu vou aqui, já vou encerrar aqui o programa Balança Cajuru. Já tinha selecionado um tantão de negócio pra gente falar aqui, mas não tem jeito, né, gente? Então, hoje a gente vai um pouquinho mais cedo que o patrão liberou, né? Então, bora e bora, né? Se o patrão falou que pode ir embora mais cedo, né? A gente vai ficar? A senhora, a gente vai pensar duas vezes? Não vai não, né? Ele tá lá aguardando pra ele assinar a papelada lá. Então bora lá, né? Então vai embora, que já são 14 horas 36 minutos. Deixaram um pouquinho mais cedo hoje, a pedido do patrão, né?
4: É o nosso último encontro, não fique a boca.
3: É o último encontro da semana, viu, gente? Porque terça-feira estaremos de volta, né? Não é segunda hora não, viu? A gente vai voltar terça-feira, né, gente? Porque segunda-feira tem jogaço do Brasil aí, né? E o horário é o horário que a gente tá aqui no programa, né? E o Pedro Beto vai vir aqui fazer a transmissão ao vivo, né? Porque tem muita gente que vai estar trabalhando nesse horário, né, gente? Então, o que que acontece, né? Pessoal que estiver, né, trabalhando nesse horário pode estar ouvindo aí a transmissão pela Cajuru FM aí do jogaço do Brasil, né? Segundo o Pedro Beto, vai estar aqui, né, às 14 horas, né? Pra fazer a transmissão então do jogo, né, de Brasil e Japão, tá? Nessa segunda-feira. Então a gente volta na terça-feira, né? Mesmo esquema, né, gente? A partir das 13 horas até as 15 horas, né? Da 1 às 3 da tarde, tá certo? E eu vou embora, porque tá na hora, então.
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3: Bora, bora, então, manda quem pode, obedece quem tem juízo. São 14 horas 37 minutos e hoje o patrão mandou a gente embora, mas se a gente vai, pediu, né? Na verdade, não mandou, não, pediu, né? Simbora então, né, gente?
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3: É, agradecendo assim nossos colaboradores e apoiadores aí do programa Balança Cajuru, né, gente? 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Gente, simbora com a saideira de hoje, né? A saideira, a música Amor e Saudade de hoje, né, gente? Que era a música que te marcou, que te marca, né? A gente toca aqui no finalzinho do programa Balança Cajuru, né? Hoje a gente vai com a banda alemã Alphaville, Big in Japan, grande no Japão. É o que você vai ouvir hoje aqui na saideira. Hoje é música animada, né, gente? É a música Big in Japan, lançada em 1984, grupo alemão Alphaville, né? E essa música, né, gente, ela fala aí sobre a fuga e a realidade também do desejo de reinvenção, né, e também da busca por um recomeço, né, gente? O contexto é esse, é um pouco sombrio, né, gente? Apesar aí de parecer uma canção animada, alegre, descontraída, né, gente? A letra, ela foi inspirada em cenas, né, de drogas e também dependência química que assolava a região na estação de Berlim, né, ocidental, na década de 1970. Então, o vocalista, né, Marian Gordon, a compôs, né, pensando aí em dois amigos que eram viciados frequentemente, né? E fantasiavam em escapar daquela vida, né? E também de seus fracassos diários, né? Isso é o que diz a música, né, gente? Mas ela é animada, né? Já tem um ritmo assim animado, um ritmo caliente, né? Um ritmo aí pra sexta-feira. Então, por isso que a gente vai colocar ela hoje no Amor e Saudade hoje, Big in Japan, aí de Alphaville, né? Da banda alemã Alphaville, do ano de 1984. Saudade, viu? Tô indo embora hoje um pouquinho mais cedo, a pedido do patrão, que tá ali me aguardando ali no Sicoob, a gente assinar os negócios lá. Então eu tô indo e estaremos de volta.

Na terça-feira, viu, gente? Uma boa tarde a todos, um bom final de semana. Vai curtir festa, tem muita festa boa, viu? Bora curtir, viu? É, bora, porque a gente só se vive uma vez na vida, viu? Gente, são 14 horas e 40 minutos. Tchau, tchau, pessoal! Atenção.

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5: 3:37.
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1: Cajuru FM informa a hora certa.
2: 4:46.

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1: 5:12. 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
1: Cajuru FM informa a hora certa.
2: 5:19.
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4: 5:40. 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
4: 5:54.
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4: 5:57.
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O anjo do Senhor anunciou a Maria, e ela concebeu do Espírito Santo. Ave Maria, cheia de graça, o Senhor é convosco. Bendita sois vós entre as mulheres, e bendito é o fruto do vosso ventre, Jesus. Santa Maria, Mãe de Deus, rogai por nós, pecadores, agora e na hora de nossa morte. Amém. Eis aqui a serva do Senhor, faça-se em mim segundo a vossa palavra. Ave Maria, cheia de graça, o Senhor é convosco. Bendita sois vós entre as mulheres, e bendito é o fruto do vosso ventre, Jesus. Santa Maria, Mãe de Deus, rogai por nós, pecadores, agora e na hora de nossa morte. Amém. E o Verbo divino se fez carne e habitou entre nós. Ave Maria, cheia de graça, o Senhor é convosco. Bendita sois vós entre as mulheres, e bendito é o fruto do vosso ventre, Jesus. Santa Maria, Mãe de Deus, rogai por nós, pecadores, agora e na hora de nossa morte. Amém. Rogai por nós, Santa Mãe de Deus, para que sejamos dignos das promessas de Cristo. Oremos. Infundi, Senhor, como vos pedimos, a vossa graça em nossos corações, para que nós, que pela anunciação do anjo, viemos ao conhecimento da encarnação de Jesus Cristo, vosso Filho, pela sua paixão e morte de cruz, sejamos conduzidos à glória da ressurreição. Pelo mesmo Jesus Cristo, Senhor nosso.

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1: Eu sou Pedro Bete, eu tô chegando agora no programa No Mundo da Bola. Que prazer ter a sua companhia. Vamos que vamos, com boa energia e claro, né, falando de tudo que tá acontecendo nesta movimentada Copa do Mundo. Ah, Copa do Mundo, que é bom demais. E aí, gente, é sempre um privilégio a gente falar aí de Copa do Mundo e falar de ícones, de falar de grandes jogadores desta Copa do Mundo. Para começo de conversa, aumenta o volume. Eita! Vamos de música francesa, porque a França simplesmente ganhou da Noruega por 4 a 1. E claro, Mbappé. Foi o nome do jogo. Oh, meu Deus do céu. Música francesa para alegrar a sua sexta-feira. É a França super classificada. Moçada, vamos que vamos, falando dessa Super França que ganhou da Noruega. E aí, simplesmente, teve aí, gente. É, moçada, ele fazendo a diferença. Oh, meu Deus do céu, Copa do Mundo, que é bom demais, né? E agora de tarde a gente teve aí, né, 4-1 nesse jogaço da França. Senegal ganhando do Iraque por 5-0. Hoje ainda temos aí às 9 da noite Uruguai e Espanha. E também tem Cabo Verde e Arábia Saudita. É a torcida pelo Vozinha de preferência, gente. Cabo Verde tem que ganhar. Um empate poderia também dar a classificação a Cabo Verde. Mas pra ficar bom mesmo, pra chegar nos 16avos de final, aí tem que ser uma vitória, hein? Tem que ser uma vitória para garantir aí, né, esta classificação. Lembrando que 14h, segunda-feira, a gente tem um compromisso, né? A gente tem o compromisso de comer o sushi. É o Brasilzão enfrentando o Japão. Olha, e a gente já tem algumas definições desse 16avos de Copa de Final. Domingo a gente tem aí África do Sul e Canadá, às 4 horas, o Brasil jogando contra o Japão, a Holanda que vai enfrentar Marrocos na segunda-feira, às 10 da noite, Costa do Marfim, gente, na terça-feira que vai pegar a Noruega, e detalhe, hein, aí é que tá, se o Brasil passa do Japão, meu amigo, é pegar aí possivelmente a Noruega, hein, pode ser também a Costa do Marfim, mas tudo pode acontecer. Também temos já definido que os Estados Unidos vão enfrentar na próxima fase a Bósnia-Herzegovina. É, moçada, eu vou falar para vocês que esse final de semana tem muito jogo bom. Mas destaco em especial aí do final de semana, Colômbia e Portugal. E claro, né, o jogo dos 16avos aí, África do Sul e Canadá. Como é que tá essa Copa do Mundo? Tá acompanhando todos os jogos? Olha, ontem nós tivemos simplesmente um jogo que foi maravilhoso. Eu tive a oportunidade de ver esse jogo e eu vou falar para vocês, viu, como que a Copa do Mundo é mágica, né? A Copa do Mundo que proporciona momentos extraordinários. E um desses foi com certeza no dia de ontem, o Equador ganhando da Alemanha. Gente, sensacional. Mas vamos que vamos, com muita alegria, afinal de contas, falar do Equador é bom, mas bom também é falar do nosso Brasilzão, falar da seleção brasileira que se reapresentou no dia de hoje. É a seleção brasileira, meus amigos, que está aí simplesmente agora visando, focada nesta partida contra o Japão. Brasil! Vamos que vamos, seleção! É, moçada, a seleção brasileira essa que tem que entrar com muita raça e muita vontade. Até porque o próprio Zico, que é ídolo no Japão, já treinou a seleção japonesa, já garantiu que o Japão tá com um time extraordinário aí. É, mas vou te falar, não pode entrar com medo não. O Brasil, maior campeão de Copas do Mundo, tem que entrar é com sangue no olho. É, moçada, eu vou falar pra vocês, viu? Sensacional. E no dia de hoje teve aí o atacante Igor Thiago completando 25 anos e recebendo aquele tapinha nas orelhas, o famoso corredor polonês. Brasil esse que sabe aí que o Japão não tá de brincadeira, mas ó, venham os japoneses. E aí na segunda-feira à noite a gente vai estar o quê? Comendo sushi, brincando e falando desse Brasilzão. Ê, Brasil! Vamos que vamos, com muita alegria. E qual que é a sua expectativa aí? Porque eu vou te falar, eu tô naquele ritmo, ó. Hoje tem aí o Arraiá Literário no Cruzeiro, que promete. E tem aí segunda-feira a Seleção Brasileira. Ah, meu filho, vamos essa sanfona. E o Arraiá Literário promete no dia de hoje. Pra frente, Brasil, que eu acredito! Ô moçada, o Arraiá Literário vai ser um evento maravilhoso, proporcionando aí, claro, né, esse momento de homenagem a grandes escritores cajuruenses, ao pessoal que trabalha em prol da cultura e da educação no nosso querido município. Parabéns à prefeitura, parabéns às escolas, às instituições. É, meus amigos, mais uma coisa eu vou falar para vocês, viu? Vamos que vamos, com muita alegria. Afinal de contas, além do Arraiá, tem Copa do Mundo. Eita, nós! E olha, eu vou falar aí que Copa do Mundo tá fervendo, viu? Copa do Mundo, é, moçada, tudo pode acontecer. E o Neymar, gente, esse deve entrar contra o Japão aí se a partida estiver definida. Segundo fontes, o camisa 10 da seleção está longe da forma física, técnica e física ideal, mas numa fase decisiva ele pode ser herói. E dependendo ali se o Brasil, por exemplo, estiver ganhando de 2-0 ou tiver aquele 1-0 bem segurado, o Neymar pode estar em campo. Provavelmente não vai ser titular, né? Mas o cenário desse é otimista, né? Inclusive aí, né, ele tem aí aquele faro para gol, né? E se estiver aí bem, pode ser um jogador decisivo, que tem habilidade, né, gente? A gente sabe que a habilidade do Neymar, essa aí, né, juntando ali com a intensidade da seleção brasileira, pode, claro, né, trazer aquele momento de alegria, propiciar aquele grito de gol que a gente tanto gosta. Vamos que vamos, com muita alegria. Inclusive, falando de alegria, gente, eu vou falar que é uma alegria sempre falar do nosso futebol cajuruense. Futebol cajuruense que é maravilhoso, né? A gente tem tradicionais equipes como o Sport, o Alvorada, o nosso querido Tupi, equipes essas que com afinco estão procurando ali sempre fazer o melhor. E agora também a gente tem essa galera do Grêmio que tá surgindo aí, tá proporcionando momentos aí, né, de diversão, momentos de descontração, e claro, muita competência no futebol. Parabéns à galera do Grêmio que está envolvida aí nesse projeto. Parabéns aí ao nosso querido amigo Edivânio. E o Edivânio está fazendo um convite especial para vocês. Olha só, domingão teremos Paris e Grêmio, gente, no campo do Vasco, lá em Divinópolis. Domingo, dia 28, às 9 horas da manhã. E aí, ano que vem, a gente vai ter aí, né, simplesmente o campeonato amador aí contando com mais essa equipe cajuruense. É o tricolor aí que tá chegando, é o Grêmio. Grêmio esse, gente, que alcançou esse acesso aí à Série A, né, da LMDD. E estará no final de semana buscando esse caneco aí para dar continuidade a esse trabalho. Um trabalho que está sendo feito, né, de forma séria, respeitosa, e que está procurando, né, mesclar aí essa alegria do futebol com, claro, né, a competência, a seriedade do futebol amador, que é tão importante no nosso município. Vamos que vamos, na torcida pelo Grêmio. É simplesmente aí no final de semana, no campo do Vasco, domingão. Moçada, eu vou tomar um copo d'água e já volto batendo aquela bola, falando de Copa do Mundo. Segura!
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9: 6:21.
1: Muito bem.
10: Legal, você.
1: Olha
10: já
1: o Galvão Bueno falando.
11: O estádio, mas não sendo nos Estados Unidos, qualquer um. Porque eu nunca vi uma bagunça tão grande, coisa tão mal feita pra gente trabalhar do que é essa Copa nos Estados Unidos.
10: O estádio mais legal, você já foi.
1: É, moçada, o Galvão Bueno tá bravo demais. Segundo ele, existe uma desorganização generalizada aí no que diz respeito aos estádios norte-americanos. Agora eu vou falar para vocês, o que tá caro mesmo é simplesmente aí essas comidas dos estádios, hein? É, meu filho, eu vou te contar, hein? Ô, gente, e olha só, de modo geral, a gente teve no nosso estado aí um aumento de 170% em relação a investimento no esporte, principalmente aí por parte das prefeituras. O montante é o segundo maior da história desde 2014. Vamos ver o que vai acontecer e, claro, né, torcer para que o esporte venha cada vez mais sendo valorizado, o futebol, né, democratizar o acesso e trazer um acesso de qualidade, né? Afinal de contas, a molecada quer ir jogar bola, o futebol amador merece ser valorizado e, claro, também quem merece respeito e valorização são os nossos atletas profissionais, né? A gente tem aí, né, os atletas, né, que estão aí nas outras modalidades, como judô, vôlei, o próprio balé também, e que estão também precisando dessa força aí. Vamos que vamos, moçada, falando de tudo o que acontece. Agora vamos falar também, gente, sobre as comidas, os pratos típicos da Copa do Mundo. Tem prato aí que tá bombando e, inclusive, gente, os torcedores aí estão comendo bem nessa Copa do Mundo, né? A maior Copa do Mundo da história, né? São 48 nacionalidades disputando levando a taça, e três países diferentes, né? E aí vale ressaltar, né, que existe um choque cultural, porque quando a gente fala de cultura de estádio, primeiro que a gente está tendo uma cerveja que está chegando a R$ 92 na Copa do Mundo, é, nos Estados Unidos. Uma batata frita nos estádios, gente, que está custando R$ 59. E além disso, os torcedores, claro, estão vivenciando essa experiência de comer aí, por exemplo, a comida mexicana com muita pimenta. É, moçada, eu vou falar para vocês, viu? Haja pimenta nessa comida mexicana. Talvez essa pimenta que está sendo o segredo aí do México chegar tão longe nessa Copa do Mundo, né? E as comidas da Copa do Mundo englobam tanto petiscos aí, né? Quanto, claro, né, a gastronomia local. Muito legal tudo isso, né? E é interessante que a gente está vendo aí também, né, um superfaturamento da comida nos preços dos estádios, né? Inclusive, uma comida favorita dos craques aí que foi revelada esses dias aí, né? Falando aí principalmente, né, sobre os grandes jogadores como Cristiano Ronaldo, são comidas locais, né? O Cristiano Ronaldo mesmo recentemente ele deu uma declaração que é apaixonado pelo bacalhau português. O Lionel Messi, esse sempre aí, né, valorizando a cultura argentina, falou que é um apaixonado pela milanesa, que seria como se fosse um bife empanado. O Lamine Yamal, esse também aí, né, valorizando um pouco da cultura espanhola, deu uma declaração que sente falta aí no momento agora da seleção do arroz com frango e molho de amendoim, porque aí no caso é mais calórico, né? Esse aí deu uma declaração falando que é uma comida que ele gosta muito, que faz parte da cultura dele, todavia não pode ficar comendo demais. Não pode comer demais não, meu filho, tem que ser moderado. Ô, gente, é muito bacana a gente pensar aí, né, nessa questão de estar valorizando a experiência. E o Cássio, goleiraço do Cruzeiro, tá se recuperando e fez um trabalho hoje com a galera do Sub-11. Muito legal, viu? É, os goleiros, né, ficaram admirados tanto com a estatura do grande goleiro Celeste, quanto, claro, a sua postura e humildade. Muito legal tudo isso, né? Ô, gente, e na mira do Cruzeiro, o PEC tem bons números na MLS, hein? É, o jogador de 25 anos, está nos Estados Unidos desde 2024 e o Cruzeiro tá de olho nele, hein? Vamos ver. Quem no dia de hoje mostrou aí uma série de camisas especiais que tem é o Samuel Rosa. Samuel Rosa aí, grande cantor, né? Fez parte do grupo Skank, que marcou uma geração. Esse aí contou um pouquinho, né, sobre a sua história com o futebol, né? E claro, né, a gente lembra que no Skank a gente tem lá, né, quatro torcedores, né? Quatro grandes músicos, dois cruzeirenses e dois atleticanos. Agora, moçada, o técnico atleticano, o Domingues, deve dar um upgrade na equipe. A ideia aí que passa muito aí pelo Guilherme, que agora tá lá, né? O ex-atacante Guilherme Alves, que foi contratado para ser o coordenador técnico do clube, é pensar em alguns nomes, principalmente do futebol sul-americano, daqui a pouco eu vou estar falando sobre isso, para reforçar a equipe. Lembrando que a partir de julho a janela estará aberta aí e muita coisa pode acontecer, pode pintar novidade aí e, claro, a gente vai estar trazendo a informação precisa e direta. É, meus amigos, e a Copa do Mundo tá rolando. Vamos que vamos. Hoje tem aí, hein, Uruguai, Espanha, Cabo Verde, Arábia Saudita. É só jogo bom e, claro, a gente vai estar repercutindo tudo na próxima segunda-feira, junto com, quem sabe, uma vitória do Brasilzão. Meu Deus do céu, é pra comer bastante sushi.
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9: 6h31.
1: E vem comigo repercutindo todo o noticiário. Vamos que vamos, afinal de contas, sexta-feira é bom demais. Inclusive mandando um forte abraço para a moçada que está fazendo hoje essa festa maravilhosa na Praça do Cruzeiro. A Praça do Cruzeiro, gente, que hoje é palco aí do Arraiá Literário. Muito legal, hein? Parabéns a todas as escolas envolvidas. Ô, moçada, e o horário de funcionamento das repartições públicas no município vai ser alterado, hein? Presta atenção, porque segunda-feira tem o Brasilzão, hein? E o expediente da Prefeitura de Carmo do Cajuru vai ser encerrado meio-dia. As mudanças não se aplicam a serviços essenciais que seguem funcionando, como a saúde, né? O pronto atendimento, a regulação e remoção, a coleta de resíduos, de lixo, a limpeza urbana, defesa civil e fiscalização, o abastecimento de água e saneamento e o transporte sanitário e manutenção. Afinal de contas, segunda-feira, às 14h, tem o Brasilzão jogando contra o Japão. É, moçada, vamos que vamos, com muita expectativa. Inclusive, vale ressaltar aí que a escalação oficial do rodeio de Carmo do Cajuru ficou muito legal. Prefeitura que fez aí, né, uma figurinha, e nossa senhora, que coisa engraçada, viu? Vale a pena depois dar uma olhada lá no Instagram da Prefeitura. Meu povo, vem comigo e vamos falar que o goleiro do Cruzeiro, esse aí brincou com a celebração viking. É, moça, do Cruzeiro que tá trabalhando forte, mas o negócio é brincar, mas não vacilar, igual a Noruega vacilou agora de tarde, né? A remada viking, essa aí viralizou nas redes sociais, E a comemoração norueguesa, gente, virou sensação na Copa do Mundo. E o Robertinho, preparador de goleiros cruzeirense, levou isso aí para os treinos. É o gesto que ficou conhecido mundialmente e também, claro, né, tá viralizado. Ah, sensacional! E no dia de hoje aí nas redes sociais foi possível ver o goleiro estrelado simplesmente treinando, gente, e fazendo aí, claro, aquela repetição da remada viking. Ô meu povo, vem comigo com muita alegria e vamos falando ainda do Cruzeiro, que o Cruzeiro se posicionou contra o ato criminoso envolvendo a filha do presidente do Ceará, gente. Além da Raposa, Atlético e América e vários outros clubes se manifestaram. Olha que coisa doida, gente. A jovem recebeu uma caixa de bombons com uma carta e uma bomba dentro direcionadas ao pai, o João Paulo Silva. Olha, gente, é assim para ficar desacreditado, viu? De acordo com o Ceará, essa não é a primeira vez que o João Paulo e a sua família são alvos de atos como esse. Já o presidente aí, diante dessa situação, afirmou que já procurou as devidas autoridades e disse o seguinte, abre aspas, aguento as porradas, o meu carro exige isso, mas colocar inocentes em jogo, isso somente pode ser covardia, são pessoas do mal. Já estou tomando as devidas providências. É, meu povo, muito bacana. Afinal de contas, o ódio não pode ocupar o lugar do respeito, né? Divergências fazem parte aí do esporte, mas violência nunca. Eita, nossa, Senegal fez mais um, hein? Tá goleando. É, moçada, vamos que vamos. Acompanhando tudo o que acontece. Olha só, moçada, eu vou falar para vocês ainda, falando do Galo. O Galo tá de hoje aí num jogador equatoriano. É, moçada, será que tem novidade chegando no Galo? Vamos ver o que vai acontecer, hein? A informação de bastidores é que poderia ser um meio-campo aí que poderia vir para agregar o Sub-17. Falando em Sub-17, o Eduardo Papi do Cruzeiro foi convocado para os treinos com a seleção brasileira. Mais uma vez o atleta vai representar a seleção aí. É esse aí que já está partindo para Teresópolis. O anúncio da convocação foi feito no dia de hoje. Sensacional, viu? A seleção Sub-17 que vai jogar contra a Irlanda, Tanzânia e Costa Rica aí numa série de amistosos. Ô, gente, e falando em Neymar, falando em seleção brasileira, o Neymar carrega a fama de ser carrasco do Japão aí. Pela seleção, os números do camisa 10, 5 partidas contra os japoneses aí, a seleção brasileira balançou a rede em todas. E eu vou falar pra vocês, viu? O Neymar, esse aí, não perdoa não. Simplesmente, meus amigos, esse aí já balançou as redes contra os japoneses aí em várias oportunidades. É o maior artilheiro da seleção brasileira aí, segundo os critérios da FIFA, somando 79 gols em 125 partidas. Vale ressaltar que 9 foram marcados no Japão, hein? Será isso um destino para fazer 10, para ser o camisa 10 da seleção? Vamos aguardar. Falando nisso, vamos falar também do Coelhão. Coelhão esse que negocia a contratação, gente, de um argentino, do Tobias Ortega. É, o jogador pode ser mais um reforço aí a fim de trazer, né, esse objetivo que é a permanência na Série B do Campeonato Brasileiro. Trata-se de um lateral esquerdo de 27 anos que está lá no Estudiantes de Rio Cuarto, na Argentina. Ortega, é, o jogador pode ser mais um reforço aí a fim de trazer nesse objetivo que é a permanência na Série B do Campeonato Brasileiro. Trata-se de um lateral esquerdo de 27

estará hoje na partida contra a Espanha. É, moça, das 9 da noite teremos aí Uruguai e Espanha. E detalhe, o Uruguai precisa de uma vitória. E mesmo pressionado, o técnico Marcelo Bielsa afirmou que não vai contar com a Arrascaeta, não vai forçar mais aí o jogador. E que o meio-campista está em recuperação de uma lesão. É, meus amigos, pelo visto, a Arrascaeta só foi passear na Copa do Mundo, hein? Que coisa, que chato isso, né? Inclusive, na época, cogitou-se até cortar o jogador, mas esse não foi cortado. Vamos ver o que vai acontecer. Vem comigo, falando de esporte, falando de tudo que acontece, afinal de contas, hoje tem jogo bom, a gente teve aí já. Senegal batendo o Irã, a França goleando a Noruega. E hoje a torcida é dele, do nosso querido Vozinha. É, moçada, de preferência aí. É importante uma vitória aí no dia de hoje. Afinal de contas, tá todo mundo nessa expectativa aí para que Cabo Verde passe para a próxima fase. E hoje tem também, né, Cabo Verde jogando aí contra a Arábia Saudita, 9 horas da noite, hein? Eita! Nós vamos ver o que vai acontecer. Cabo Verde que precisa para se classificar para a próxima fase, gente. Assim, de preferência, uma vitória, né? Com 2 pontos conquistados até aqui, Cabo Verde joga para uma vitória simples aí para se garantir na vaga aí dos 16 avos. A vitória levaria 5 pontos e a Espanha quem lidera aí a chave no grupo, né? Aí, em caso de empate, passa aí, né? Para passar de fase, Cabo Verde contará com saldo de gols para entrar aí entre os melhores terceiros colocados. Aí fica também aquela expectativa. A equipe que ficaria aí com 3 empates em 3 jogos, né? E se ficar na terceira posição, Cabo Verde encara aí os primeiros colocados. Pode ser inclusive o México ou até uma Argentina. Vamos ver o que vai acontecer. Eu só sei que hoje tem muita emoção e, claro, Copa do Mundo é bom demais. Inclusive, falando do Galo, o Rubens Menin reagiu à classificação do Equador à Copa do Mundo. O acionista da SAF usou as redes sociais para elogiar aí o Alan Franco, o Alan Minda e o Ângelo Preciato. Abre aspas. Alan Franco, Preciato estiveram em campo numa equipe que ainda conta com Minda, atletas que fazem parte do Galo e têm representado seu país em alto nível. É um trabalho que dignifica o Clube Atlético Mineiro. Que potencial desses jogadores! É muita sorte aí a esses e parabéns ao Equador. Muito legal, Alan Franco, inclusive, foi titular, né? Atuou em 64 minutos. Mais um gol, é a França. Essa aí tá goleando com força. Eita, nós. Gente, o Equador venceu simplesmente a Alemanha ontem por 2-1 num jogaço. E eu destaco aqui duas coisas interessantes. Primeiro, a qualidade técnica do Equador. E segundo, a camisa bonita da Alemanha, que foi derrotada, mas, gente, uma camisa azul maravilhosa. Com o resultado, naturalmente, a seleção equatoriana está garantida na próxima fase do Mundial. Os equatorianos que estrearam com derrota diante da Costa do Marfim, mas na segunda rodada empataram com Curaçao. Curaçao, a simpática equipe aí, né, que chegou trazendo toda essa alegria, estreante de Copa do Mundo, mas que acabou indo embora. E o Equador, meus amigos, ainda também não tem adversário definido, não. Vamos ver o que vai acontecer. Eu só sei que esses 16 avos de final vão pegar fogo e também vale ressaltar, né? Copa do Mundo é isso aí, é muita alegria e, claro, né? É todo mundo de olho o que tá rolando. Inclusive, você sabe, aqui na 98,5 na Rádio Cajuru FM. Eu, Pedro Bete, todo dia tô batendo um bolão com vocês, trazendo toda a informação precisa, falando da Copa do Mundo, falando de tudo que acontece, hein? Inclusive, olha só, o famoso marketing de emboscada, a CBF notificou 4 empresas por suposta irregularidade. Olha só, segundo a apuração aí,
A 99 Food, o BID, o Bradesco e o Nubank foram aí notificados por campanhas irregulares. A entidade tem monitorado as redes sociais e o mercado para não permitir tal prática. A notificação é extrajudicial e trata-se aí de um documento para comunicar e cobrar aí sobre uma determinada situação específica.

0: É, moçada, inclusive vale ressaltar aí que é aquela ideia, né, que você faz, por exemplo, alusão a uma partida ou a algum jogador para tentar fazer marketing, né, em prol aí da sua venda. Vamos ver o que vai acontecer. É Copa do Mundo essa que inclusive está tendo algumas marcas censuradas, né? A política da entidade mundial da FIFA esconde nomes aí de alguns patrocinadores. Por exemplo, a própria marca de tomate, né, de molho aí, né, muito famosa, a Heinz, está tendo que cobrir aí o seu patrocínio. A medida vale para nomes corporativos de estádios, placas permanentes e até maquininha de cartão. Itens que não estão aí de acordo, né, com todo o parâmetro FIFA. Então o que que acontece? A pessoa tá indo lá no estádio, comendo aquele cachorro quente gostoso, mas na hora de receber o molho, vem uma tarja preta por cima do molho. Meu Deus do céu, tá certo, tem que respeitar a lei. É isso aí. Se pagou, pode. Se não pagou, não pode. Vamos que vamos, com muita alegria. Ô, moçada, é sexta-feira e eu tô chegando.
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0: Vem comigo, falando de tudo que acontece, Copa do Mundo, que é bom demais, é todo mundo nessa expectativa. Olha que a Copa do Mundo mexe com os corações e, claro, né, proporciona momentos muito divertidos e a gente tá acompanhando aí agora de tarde. Foi só goleada, meus amigos. Olha só, moçada, vamos destacar aqui o Rayan, que falou sobre essa ajuda defensiva e citou a orientação do técnico Carlo Ancelotti. Abre aspas, ele pediu para marcar e depois para jogar. O atacante aí do Belmont, ex-Vasco, frisa que é importante também fazer esse trabalho lá na zaga, reforçando a parte de trás. Abre aspas, como todo mundo vê os jogos, acho que da minha parte defensiva eu tenho feito. Venho evoluindo bastante e ele pede sempre pra gente marcar e procurar fazer o nosso melhor. Assim, dessa maneira, saiu o gol do Vini. É um ajudando o outro, claro, seleção brasileira é isso, é solidariedade, é claro, confiança e pensamento positivo sempre. Meus amigos, vamos que vamos, com muita alegria, afinal de contas, eu vou falar para vocês, hein, essa Copa do Mundo tá boa demais. Inclusive, vamos então falar dos jogos de amanhã, afinal de contas, tem jogo no sábado e também tem jogo no domingo e na segunda-feira. Na segunda-feira tem a seleção brasileira que estará em campo às 14h contra o Japão. Bom, vamos começar então falando que no dia de hoje a gente ainda tem, como eu disse, né, Uruguai e Espanha às 9h e Cabo Verde e Arábia Saudita. Vai, vozinha, eu tô na torcida por você. À meia-noite teremos aí Egito, Irã e Nova Zelândia e Bélgica. Muito bem, amanhã teremos às 6h Panamá e Inglaterra, Croácia e Gana. E amanhã tem um jogo muito bom de se ver, hein? Colômbia e Portugal, 20h30. Destaco aí esse jogo. No mesmo horário teremos o Congo jogando simplesmente contra o Uzbequistão. Às 11h tem Jordânia e Argentina. Vai ficar aí até às 11h para esperar a Argentina? E no mesmo horário, Argélia e Áustria. Domingão, domingão, 4h, tem África do Sul e Canadá. Vale ressaltar que na Série B, no final de semana, teremos aí simplesmente o Atlético jogando contra o Avaí. Jogo esse que ocorre no domingo. Já na segunda-feira, você sabe, o seu compromisso vai ser simplesmente com o Brasil. Brasil esse que joga às 14h contra o Japão. Ainda não está definido o terceiro colocado aí, né, do grupo, pode ser do grupo A, do grupo B ou do grupo D, que vai ser o adversário da Alemanha também na segunda-feira, 5h30. Mas às 22h tem outro jogão, hein? Teremos simplesmente Holanda e Marrocos. Copa do Mundo, que é bom demais, né? E aqui na 98,7, você sabe, trazendo toda a informação precisa, direta, a informação aí que vem batendo um bolão e trazendo essa alegria, falando nesse momento especial do esporte. Eita, nós, hein? Vamos que vamos. Olha só, moçada. E simplesmente o CR7 estará enfrentando a Colômbia, hein? Olha que coisa! Meu Deus do céu, hein? O Botafogo não para de ter notícias. O time do Botafogo literalmente pega fogo. Botafogo e Neto chegaram num acordo e o goleiro que tinha contrato até 2027 tá fora dos planos da comissão técnica. Neto não é mais goleiro do clube e o clube e ele acertaram uma rescisão amigável. O Botafogo que vai pagar parte da dívida junto com o jogador. E inclusive há a possibilidade desse ir pro Catar ou até pra China. Eita, nós, hein, Botafogo? A coisa tá complicada. Ô, moçada, vamos que vamos, segunda-feira, na torcida pra começar o programa aí, segunda-feira, às 6h, falando do Brasil e trazendo, claro, muita energia positiva. Vamos nessa, Brasil! Por hora, um ótimo final de semana. E segunda-feira eu tô de volta às 18h.
7: 6h51. 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
3: 6:58.

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11: 7:58.

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5: 8h28.
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